Nem eu. Eu preciso me arrepender primeiro do que o próprio irmão. Eu tenho que olhar para mim e entender que eu preciso de me arrepender todos os dias. Eu não posso ficar olhando para o outro e achar que ele é imperfeito, que ela é imperfeita. Aleluia. Aquele povo olhava para um lado, olhava para o outro e nada estava acontecendo. Aí nós olhamos, andamos mais. Vai lá no 2. Vai lá no 2. Aleluias. 2 de Joel. Tocai a buzina em Sião e clamai em alta voz no monte da minha santidade. Perturbem-se todos os moradores da terra, porque o dia do Senhor vem e ele está perto. Olha o que o profeta Joel estava dizendo para aquele povo. O dia do 2:1. O dia do Senhor está perto. O dia do Senhor está perto. 2:1. Aleluias. Tocai a buzina em Sião e clamai em alta voz no monte da minha santidade. Perturbem-se todos os moradores da terra, porque o dia do Senhor está perto. Isso era um alerta. Joel alertando aquele povo. Joel alertando aquele povo: olha, tudo isso que está acontecendo, se vós não se converterem ao Senhor, se vós não se voltar ao Senhor, aleluia, porque o dia dele está perto. Deus tem alertado todos os dias a igreja. Deus tem nos alertado que o dia está perto. Tem nos mostrado pessoas indo, guerras acontecendo, filho matando pai e vice-versa, famílias sendo destruídas, pessoas esfriando o amor, tudo errado na sociedade. A sociedade está ao contrário de tudo aquilo que nós aprendemos, meu irmão. Tudo que aquilo que a Bíblia nos ensina, a sociedade ela está invertendo os fatores, porque o dia do Senhor está perto. Aleluia. O dia do Senhor está perto. A profecia, ela traz o arrependimento e te dá a oportunidade de restituição. Vamos caminhar no 2. 12. Entenda o que Deus quer contigo nesta noite. Ainda assim, agora mesmo, diz o Senhor: convertei-vos a mim de todo o vosso coração, e isso com jejuns e com choro e com pranto. Aleluia. Ao 13. E rasgai o vosso coração, e não os vossos vestidos ou as vossas vestes. Rasgai o vosso coração, e não as vossas vestes. O coração, de onde está tudo aquilo que tem te tirado da presença de Deus. Tudo aquilo que tem te tirado de diante do Senhor, rasgai o vosso coração e não a vossa vestes. E convertei-vos ao Senhor vosso Deus. Olha só, convertei ao vosso Deus, porque Ele é misericordioso, compassivo e tardio em irar-se, e grande em beneficência, e se arrepende do mal. Aleluia. Olha o que Deus levanta aquele profeta, pastor, para dizer para aquele povo: tudo isso de ruim, de destruição que está acontecendo, porque vós ainda não converteu ao Senhor, porque vós ainda não rasgaste o seu coração. Aleluia. Converta-se. Rasga o teu coração, meu irmão. Rasga o teu coração, minha irmã. Aleluia. Jesus está a caminho, Ele vai vir, Ele não vai tardar, Ele está vindo, está chegando. Não são fábulas, não são fábulas. Mude a tua vida, mude a tua história, mude a tua forma de ser.
o teu jeito de ser mude.

que está levando o gafanhoto a chegar sobre a minha vida ou a minha vida? O gafanhoto, ele vem para destruir. E a Bíblia diz que eram quatro tipos de gafanhoto. Quatro tipos de gafanhotos que a gente sempre tem dito aqui. Quais são os quatro? Devorador, cortador, migrador e o destruidor, devorador. Quatro tipos. Não era só um que estava afetando aquele povo. Eram quatro. Um vinha, acabava. O outro vinha, acabava mais. E aí o terceiro vinha, o restinho, ele... O quarto vinha e... É isso que o inimigo faz. Vem um. Só te empurra. Aleluia. E vem um segundo. Te dá uma rasteira. Vem o terceiro. Fica em cima de você. E vem o quarto e... Acaba com você. Arrependei-vos. Enquanto é tempo, arrependei-vos, porque é chegado o tempo do Senhor. Deus levanta aquele homem para dizer tudo isso para aquele povo. Porque aí aquele povo começa a ouvir a voz de Deus. Aquele povo começa a ouvir, a escutar a voz de Deus através de Joel. E começa a olhar e entender que tudo estava sendo destruído, que tudo estava acabando mesmo na vida deles. Eles começam a entender a necessidade de ser transformado, de ser mudado. Eles começam a entender que eles precisavam de voltar a Deus, que eles precisavam de se converter a Deus, deixar tudo aquilo de lado, porque muitas coisas tinham acontecido com aquele povo, com Judá, com o reino de Judá, tinha sido destruído, porque muitas coisas erradas tinham acontecido, meu irmão. Não era só daquele momento, vai entender nessa noite. Aquilo estava acontecendo, não era só por causa daquele momento,

esperava mais. Aleluia. Talvez a gente venha trazendo. E Deus tem nos alertado, até chegar um momento que já não vai dar mais. Pode ser tarde demais. Aleluia. E aquele povo entende então a necessidade de transformação, de rasgar o coração e não as vestes. Aí Deus diz assim para ele, olha, 2:18. Aleluia. Então o Senhor terá zelo da sua terra e se compadecerá do seu povo. E o Senhor responderá e dirá ao seu povo: eis que vos envio o trigo e o mosto e o óleo, e deles sereis farto, e não entregarei mais o opróbrio entre as nações. E aquele que é do norte farei partir para longe. Olha só, aquele que é do norte farei partir para longe, e lança-lo-ei em uma terra seca e deserta. Os gafanhotos, o inimigo, tudo que estava atrapalhando, Deus dizendo para aquele povo, olha, e sua retaguarda para o mar ocidental, ou seja, ia tirar aqueles gafanhotos, tudo, ia mandar para longe, meu irmão. Aquilo não ia devastar mais aquele povo, e subirá o seu mau cheiro e sua podridão, porque fez grandes coisas. Ou seja, ia tirar aqueles gafanhotos, ia jogar para longe, e a podridão, eles iam morrer e acabar com eles. Ao 21, não temas, ó terra, regozija-te, alegra-te, porque o Senhor fez grandes coisas. Aleluia, glória a Deus. Quando aquele povo se converte ao Senhor Deus, glória a Deus. Quando aquele povo se converte

Aí nós vamos entrar no 25, 2:25. Olha como é que é importante nós nos arrepender. Quer mudar a tua vida? Quer mudar a tua vida? Se arrepende ao Senhor. Se arrepende das coisas ruins. Se arrepende, meu irmão, nesta noite. Aleluia. 2:25. E restituir-vos os anos que foram consumidos pelo gafanhoto, a lagosta, o pulgão e a aruga, e o meu grande exército que enviarei contra vós, e comerei abundantemente e ficarei satisfeitos, e louvarei o nome do Senhor vosso Deus, que procedeu para convosco maravilhosamente, e o meu povo, aleluia, e o meu povo não será mais envergonhado. Aquele que se arrepende, aquele que se arrepende, Deus faz tudo isso, restitui os anos que foram consumidos pelo gafanhoto e não vai ser envergonhado, meu irmão. Aleluia. 27, e vos sabereis que estou no meio de Israel, que eu sou o Senhor vosso Deus, e ninguém mais será envergonhado. Aí entra o 28, para terminar. E há de ser que depois derramarei meu Espírito Santo sobre toda a carne, e vossos filhos e vossas filhas profetizarão. Entenda algo nessa noite. O que nós fazemos de bom, a nossa forma que nós estamos no caminho de Deus, reflete na nossa família, reflete na nossa família. A forma que você vive diante de Deus reflete na sua família também. Guarda isso aí. A forma que você está na presença de Deus reflete na sua família. A forma que você busca a Deus reflete na sua família. E vossos filhos e vossas filhas profetizarão, e os vossos velhos terão sonhos, e os vossos jovens terão visões, e também vossos servos, e sobre as servas naqueles dias derramarei o meu Espírito, e mostrarei prodígios no céu e na terra, sangue, fogo e colunas de fumo. O sol se converterá em trevas e a lua em sangue, antes que venha o grande dia do Senhor. Há de ser que todo aquele que invocar o nome do Senhor será salvo, porque no monte de Sião, em Jerusalém, haverá livramento, assim como o Senhor tem dito, e nos restantes que o Senhor clamar. Joel 2:25 em diante, até o 32, é lindo, maravilhoso. Só vai se cumprir quando você entender que é necessário de arrependimento, de converter o coração, para que a restituição venha sobre a tua vida. Se o gafanhoto ele comeu, destruiu alguns anos da tua vida, se eu me converto ao Senhor, se eu me entrego verdadeiramente a Ele, a restituição vem, a promessa do Espírito Santo de Deus vem sobre a minha vida. A mesma promessa do Espírito Santo quando Pedro lá em Atos, em Pentecostes, essa mesma promessa aconteceu com aquele povo, meu irmão. Isso aqui, ó, quase mais de 800 anos antes de Cristo, depois se cumpre. Entenda nessa noite, é necessário eu me arrepender para que a restituição venha sobre a minha vida. Eu vou terminar lá em Joel 3. Aleluia. 17 em diante, para orar por você. Joel 3, 17 em diante. Olha só. Depois de tudo isso que acontece na nossa vida, traga para o dia de hoje.

traga para o dia de hoje tudo isso que foi dito aqui da parte de Deus. Desde quando o gafanhoto chega, acaba, destrói. Deus fala com o povo para converter, o povo converte, vem a promessa: e vós sabereis que eu sou o Senhor, o vosso Deus, que habito em Sião, o monte da minha santidade. Esse pedaço é maravilhoso. Esse pedaço é maravilhoso. E vós sabereis que eu sou o Senhor, o vosso Deus, que habito em Sião, o monte da minha santidade. Olha esse pedaço. E Jerusalém será santidade. Olha isso aqui, irmão. Olha isso, guarda. 3:17 de Joel. Estranhos não passarão por ela. Jerusalém será santidade. Cidade santa. Cidade santa de Jerusalém. Que nós temos falado, que nós temos cantado, que eu quero pisar, que eu quero andar. Aleluia. Mas se não tiver com arrependimento, estranhos não passarão por ela. Em Jerusalém não pode entrar estranhos. 18. E a Sergi naquele dia os montes deixarão mosto, e os outeiros manará leite. Jerusalém. E todos os rios de Judá estarão cheios de água, e sairá uma fonte da casa do Senhor, e regará o vale de Sitim. O Egito se tornará uma assolação, e Edom se fará um deserto de solidão por causa da violência que fizeram aos filhos de Judá, em cuja terra derramarão sangue inocente. Mas Judá será habitada para sempre, e Jerusalém de geração em geração. Olha o que Deus tem para você, o que Deus tem para mim. A partir do momento que eu entendo que eu preciso de me converter a Deus, me converter a Deus. Não estou dizendo converter a igreja Reviver em Cristo, aos pastores, a uma religião. Convertei-vos o vosso coração ao Senhor Deus, Criador dos céus e da terra. O arrependimento, ele vai te dar uma restituição. Ele vai dar essas promessas de Deus sobre a tua vida. Qual que é o arrependimento nessa noite? O que eu preciso de me arrepender? O que você precisa de arrepender nessa noite? Aleluia. Pastor, mas às vezes é difícil, mas eu tenho que dar o primeiro passo, porque eu não posso ficar só vendo os gafanhotos acabando com a minha vida. Eu não posso ficar vendo o gafanhoto destruindo a minha família, destruindo o meu casamento, a minha filha, o meu filho, destruindo o meu ministério. Eu não posso ver o gafanhoto destruindo o meu trabalho, a minha vida financeira. Não adianta. Aleluia. Vou dar uma pincelada sobre a vida financeira. Se eu não me converter ao Senhor e entender que eu preciso de ser um dizimista e ofertante, o gafanhoto vai vir acabar com as minhas finanças. Eu tenho que me converter. Só é dizimista e ofertante aquele que está convertido. Então talvez o gafanhoto, que é o inimigo, os quatro, tem tentado tirar proveito do momento que você está passando, a falta de arrependimento. Arrependa-se nesta noite. Tudo. Arrepende, irmão. Talvez foi uma briga, arrepende da briga. Foi dito aqui no início pelo pastor, aquilo que está no teu coração precisa de tirar, é de se arrepender.
é de se arrepender. De se arrepender, falei do meu irmão, da minha irmã, falei de alguém, briguei com alguém. Talvez está vindo, eu não quero ir numa profundidade da tua vida nessa noite, não. Eu não quero ir numa profundidade, porque a profundidade da tua vida, quem vai e conhece a Deus. Na profundidade da tua vida, quem conhece a Deus. Mas eu estou dizendo talvez algo que você acha insignificante demais nesta noite, aleluia, mas é necessário se arrepender. Se coloca de pé, eu quero orar por você, eu quero orar por você nesta noite, eu quero orar por você nesta noite. Se você quer a restituição sobre a tua vida, se arrependa nesta noite, aleluia. A profecia, ela traz o arrependimento e te dá a oportunidade da restituição. A vida só vai mudar, só vai transformar, se eu me arrepender daquilo que eu faço, daquilo que eu fiz, aleluia, daquilo que me atrapalhou de estar na presença de Deus. Eu quero orar por você nessa noite, mas eu gostaria que você também nessa noite orasse e falasse: Deus, me perdoa. Senhor, eu me arrependo nesta noite. Eu me arrependo do meu passado, Deus. Talvez você está na presença de Deus, até passou pelas águas, talvez tenha até um cargo, mas ainda não se arrependeu, meu irmão. Talvez não se arrependeu verdadeiramente nesta noite. Talvez estamos olhando

Eu me arrependo. Eu me arrependo, Pai. Que o Senhor possa receber o clamor dele, o clamor dela. E que a promessa do Espírito Santo esteja sobre a vida dele e dela. Que a promessa da restituição em todos os sentidos da vida, Deus. Porque diz que o Senhor ia restituir

Jesus. Aplauda a Cristo. Glória a Deus. Louvado e agradecido é o Senhor. Que Deus te abençoe. Que Deus te abençoe sempre. Não estamos para julgar, irmão, de maneira nenhuma. Nenhuma. É só uma revelação de Deus. É só uma profecia de Deus para se cumprir sobre a tua vida. Como Deus levantou Joel, Deus tem levantado homens e mulheres aqui na igreja para nos alertar, para nos mostrar a cada dia mais. Amém? Que a tua semana seja abençoada em nome de Jesus. Continue na presença de Deus. Continue buscando ao Senhor. E nós vamos desfrutar das maravilhas que Ele tem. Deus tem promessa. Tem promessa. A promessa se cumpriu depois, presbítero, na vida daquele povo. Se cumpriu. Deus veio, alertou, mostrou. Deus faz assim. Ele mostra, nos alerta. Mostra, alerta, faz assim, fez assim, recebe aí. Amém? Que Deus continue te abençoando em nome de Jesus. Amanhã, 7 horas da noite, mais um programa Palavra da Oportunidade pela Melodia Sete Lagoas. Bênção demais, irmãos. Todos estão participando, não é? Semana passada, nossa irmã Graziela, missionária Graziela, recebeu, ela escolheu uma linda Bíblia, vai receber semana que vem, né, pastor? É isso? E a nossa irmã Sandy também foi contemplada, vai receber uma linda camiseta. Ela vai entregar hoje? No final. Então depois do culto vocês vão vir aqui, nós vamos tirar foto, tá bem? Glória a Deus, tá vendo? Você quer ganhar um brinde também? Participe, Melodia Sete Lagoas, 7 horas da noite. 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Glória a Deus. 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Por R$6 você janta, não é? Por R$6 você janta. 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É R$6, tá certo? Então você vai jantar por R$6. Onde você janta barato? Só chega aí, só escovar os dentes, não é? Não é isso? Que Deus abençoe. 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Mas se você quiser, come mais um. Se você não quiser, leva para tua casa, apresenteia o irmão, mas não deixe de passar ali à direita. Amém? Que Deus continue abençoando em nome de Jesus. Coloca de pé, vamos embora. Obrigado, irmão, pela tua presença. Mais uma vez, gratos somos pela vida da igreja Reviver em Cristo, pelos irmãos, por tudo aquilo que tem nos proporcionado. Estamos muito felizes, não é isso, pastor? Estamos muito felizes mesmo. Gratos nós somos. Feche os olhos. Deus, só temos que louvar e engrandecer o Senhor por tudo que o Senhor representa sobre as nossas vidas. Obrigado pelo Teu Espírito Santo, pela manifestação do Teu poder nessa noite. Deus, meu irmão, minha irmã que se fez presente, leve-a abençoado. Dê uma semana de bênção, de vitória. Que nesta noite, Pai, ele possa dormir tranquilo, ter sonos abençoados, dormir, levantar renovados no dia de amanhã. Eu apresento e abençoo a ele nesta noite, em nome de Jesus. Que a graça do nosso Senhor e Salvador Jesus Cristo, o grande amor de Deus nosso Pai, a comunhão e as consolações

0: arrebentou agora. E varão, pode ser. Eu não vi, vocês não garrei isso? Vem não, trabalho. Sexta-feira eu tava BH. Cheguei aqui já era 8h30, 9 horas da noite. Mas você já voltou a ralar já? Mas já volta. E aí, John? Outra? Eu tenho que ser patrocinado pela cola, não dá não. Só trocar umas buchas só. Mas ficou zero também, né? Zero? Mas eu não vim sexta não, senhor. O Barão tá bem ministrando aí. Garrei sexta. Tá em BH, ó. Tava escutando os lobos lá. Pensa um pouco. Nossa Deus. Você é as peças? Que isso, Barão? Onde é que foi? Levou.
1: Aham. Aí o meu genro mexeu, o irmão dele.
0: Quase 3 contas. Carro, né, mano? É, carro. Qualquer coisa se for mexer, mano. Agora dá pra trabalhar, velho. Quarta vez pra mim? Se Deus permitir, né? Deus permitir, nós vamos dar uma passada. Né? Aí, pegou. Pegou nem mal, ué.
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Pastor Ataúfo. Mesmo assim, Jesus me abraçou. Oh, detalhe. Eu sou pequeno e ele grande. É. E tem mais. Põe na conta.

0: Segura aí. Eu preciso que vocês digam assim: para-brisa. Não, diga forte, alto e grosso, diga para-brisa.
1: Para-brisa.
0: Agora diga retrovisor.
1: Retrovisor.
0: Qual que é maior dos dois?
1: Para-brisa.
0: Você sabe por que para-brisa é maior? Que é pra gente olhar mais pra frente do que pra trás. Mas não é toda hora. Não dá pra você usar só o para-brisa quando você tá dirigindo, por experiência própria que eu tenho. Tem momentos que a gente precisa dar uma olhada no retrovisor, sim ou não? Sabe o que é isso? Às vezes Deus nos chama pra gente olhar pro retrovisor, que é pra gente ver quantas batalhas vencemos, quantas guerras vencemos. Aí você sabe o que a gente aprende? Diga assim: misericórdia. Você sabe o que a misericórdia faz? A misericórdia é responsável para que eu não receba o mal que eu merecia receber. Mas diga, por favor: graça. A graça é responsável por tudo de bem que eu recebo, mesmo sem merecer. E é por isso que eu já decidi, e eu quero ver quem já decidiu a mesma coisa que eu.
2: Eu só quero adorar.
0: Oh meu Deus, eu

0: isso é verdade, faça alguma coisa aqui.
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existe alguém torcendo por você, meu irmão. E é por isso que você pode sorrir. Então sorria.

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0: Aleluia. Sabe, a nossa inspiração, vem de Jesus, com Juninho, Salgadinho e a banda Doce Sabor, numa participação, tudo aqui.
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0: comigo esta canção, meu amigo Alisson Santos.
1: Obrigado, meu querido. É sempre uma honra louvarmos a Deus juntos. Vamos lá.

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2: Dono de uma voz poderosa, uma legião de fãs, ele é representante do pop rock no gospel. Com vocês, Fernandinho.

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2: Bom dia, povo de Deus. A paz do Senhor Jesus, estou chegando aqui na número 1 do povo de Deus com a nossa programação Manhã de Fé. Hoje, dia 15 de junho de 2026. 15 de junho, com a graça de Deus, estamos aqui felizes. Mais uma semana juntos. Espero que você esteja bem. E aí, como que foi seu fim de semana? Espero que esteja tudo certo com Jesus no comando. Com Ele no comando, tudo dará certo na nossa vida. Que Deus abençoe seu dia, dia lindo, dia maravilhoso. Segundona abençoada, a nossa programação no ar, nossos contatos liberados para você participar. Fica à vontade e aproveita a oportunidade. Compartilhe com amigos e familiares o nosso site, o nosso aplicativo. Você fazendo missão, fazendo o ídolo do Senhor da sua casa, do seu local de trabalho e através de você, vidas sendo impactadas. Meu Instagram, Denise Fernandes Locutora, à sua disposição para você participar. Vamos falar com o Senhor? Pai maravilhoso, no nome do teu filho amado Jesus, aqui estamos felizes, começando mais uma programação. Gratidão por tudo, o Senhor é fiel, o Senhor é maravilhoso. Obrigada pelo fim de semana e que a nossa semana, Jesus, seja uma semana abençoada, com o Senhor no comando de tudo. Cuida de mim, dos meus, dos nossos projetos, da nossa família, familiares, de cada família que é representada, Pai, nessa programação. A direção da rádio, fica conosco, Papai, é nosso pedido. Amém e graças a Deus. Chegando, Cassiane, imagine, seu louvor é lindo demais. Ótima manhã.

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Muito bem, amores, esse é o nosso Manhã de Fé, fechando muito bem a nossa primeira sequência, segundona abençoada. E aí, tudo certo? Espero que sim. Por aqui, tudo bem, graças a Deus. Melhor agora com o nosso Manhã de Fé. Conta pra mim como que foi seu fim de semana. Foi tranquilo em casa, passeou bastante, recebeu bastante visitas. E aí, conta pra gente aqui nas nossas redes sociais. Meu Instagram, Denise Fernandes Locutora, nossas redes sociais, WhatsApp, Facebook e também o nosso Instagram para você seguir a página, o Instagram da rádio, para você ficar bem atualizado com as nossas novidades. Chegando mais canção linda, ótima manhã!

0: Muito bem, amores, fechando mais uma sequência abençoada, tá na hora do nosso intervalo, é rapidinho. O nosso Manhã de Fé volta já com muito mais.
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0: Manhã de Fé de volta por aqui, obrigada pelo carinho da audiência, para você participar comigo. Nossos contatos liberados, meu Instagram, Denise Fernandes Locutora, Denise Fernandes Locutora, fica à vontade para você seguir a página. Em casa, no trabalho, você motorista de aplicativo, curtindo a gente, obrigada pela companhia, na cidade, no interior, no sítio, na chácara, no seu escritório, onde quer que você esteja, ligadinho, ligadinho aqui na nossa rádio. Bem-vindo, bem-vinda, que Deus abençoe seu dia, que Deus abençoe sua família, sua semana, seus projetos. E tá na hora do nosso quadro Aniversariante do Dia. Quero abraçar você que tá pagando as velinhas hoje. Alô, aniversariante, segundona, esse é o dia. Parabéns, felicidades, com muita paz, com muita saúde. Receba meu abraço carinhoso de toda a nossa equipe. E para os nossos aniversariantes, eu ofereço esse bloco musical com muito carinho. Ótima manhã!

Café segue por aqui com muito carinho. Obrigada pela sua companhia em casa, no trabalho, curtindo a gente. Que Deus abençoe seu dia, seus projetos. Para você participar, já sabe, né? Nossos contatos liberados. Meu Instagram, Denise Fernandes Locutora. Que o Senhor te abençoe ricamente. Que o Senhor derrame sobre você e sua família chuvas de bênçãos e vitórias. Para você, chegando mais uma sequência abençoada com muito carinho. Ótimo dia!

0: Nossa programação Manhã de Fé, fechando mais uma lindíssima sequência. Tá na hora do intervalo, rapidinho. Eu volto já e também com a nossa Delícias da Manhã. Não saia daí, volto já.
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0: Tudo nas mãos de Deus já deu certo. De volta por aqui com o nosso Manhã de Fé em grande estilo. Obrigada pelo carinho da audiência. Que Deus abençoe seu dia. Sou Denise Fernandes. Essa é a nossa programação com muito carinho todas as manhãs aqui na número 1 do povo de Deus. Tá na hora do nosso Delícias da Manhã.
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0: Delícias da Manhã. Delícias da Manhã. Delícias da Manhã, chegando com mais uma delícia para você. Bem-vindos aqui no nosso quadro. Celular para gravar, papel, caneta na mão, minha amiga, meu amigo, que eu quero passar uma receitinha deliciosa para você. Para hoje eu tenho um delicioso sorvete caseiro. Um sorvetinho caseiro delicioso, muito prático e com poucos ingredientes você prepara essa delícia. Vamos lá então, papel e caneta na mão. Um sorvetinho delicioso de morango caseiro. Vamos lá, minha amiga. Precisamos de uma caixa de leite condensado ou uma lata, né? Uma lata ou uma caixinha, tá bom? Uma caixinha de creme de leite, 250 ml de leite, um pacotinho de suco sabor morango. São esses os ingredientes que precisamos, tá? E para deixar o seu sorvete cremoso, você pode utilizar também uma colher de mostarda que você encontra no supermercado, aquela liga do sorvete. Mas para ele ficar bem caseiro mesmo, eu uso só esses ingredientes. Vamos lá. No seu liquidificador, você vai juntar todos esses ingredientes, o leite condensado, o creme de leite, o leite e o suco. Você vai bater por cerca de uns 5 minutos. Bata bem, vai ficar uma massa bem cremosa. Feito isso, adiciona o conteúdo em uma tigela e leva para o freezer. Uma tigela com tampa, tá bom? Leva para o freezer e deixa lá no freezer gelando por 2 horas. Após esse tempo, você retira do freezer e bata novamente no seu liquidificador para, né, obter uma cremosidade. Fica muito bom. Aí você adiciona novamente na tigela com tampa, um pote com tampa, né? Vai pro freezer novamente e deixa lá por mais 2 horas. Cerca de umas 4-5 horas, tá bom demais. Passou esse período, minha amiga, você vai servir após, né, uma sobremesa deliciosa para o jantar ou para o almoço. Você retira do freezer um pouco antes, assim, uns minutinhos antes, para ficar mais fácil para você, né, consumir, tá bom? É uma delícia esse sorvetinho caseiro, sabor morango, muito prático, muito fácil. Se você quiser que ele fique mais cremoso, você pode adicionar junto aqui com os ingredientes no seu liquidificador uma colher de mostarda, tá bom? Mas se você quer que ele fique bem caseiro mesmo, só utiliza esses ingredientes que tá bom demais. Siga aqui o passo a passo dessa receita que vai dar certo, amiga. Um sorvetinho caseiro delicioso. Mais uma aqui do nosso Manhã de Fé, com muito carinho para você que acompanha a nossa programação. Chegando mais uma sequência musical. Ótima manhã!

Manhã de Fé segue por aqui em grande estilo. Bom demais saber que você está acompanhando a nossa programação em casa ou no trabalho. Bem-vindo, bem-vinda. Chegando mais uma sequência musical abençoada com muito carinho. Ótimo dia.

0: Oi, meus amores, esse é o nosso Manhã de Fé, fechando mais uma sequência abençoada. Tá na hora do intervalo rapidinho, eu volto já já com muito mais e a nossa super dica. Não saia daí, volto já.
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0: Manhã de Fé de volta por aqui na número 1 do Povo de Deus, seguindo aqui com a nossa programação, nossos contatos liberados para você participar. Meu Instagram, Denise Fernandes Locutora. Aproveita a oportunidade, compartilhe com os amigos, familiares, o nosso site, o nosso aplicativo, através de você, vidas sendo impactadas. Manhã de Fé chegando a nossa super dica, mais uma dica bacana que quero compartilhar com você. Minha amiga, meu amigo, para você deixar seu macarrão ainda mais gostoso, mais delicioso. Muita gente comete o erro de cozinhar o macarrão em uma panela pequena. Mesmo que seja, né, para servir poucas pessoas, né, a gente, maioria das vezes, de costume, vai cozinhar o macarrão numa panela pequena. Não faça isso. Cozinhe o macarrão numa panela grande. Adicione bastante água. Deixa a água ferver bem. Adicione uma ou duas colheres de sal. Não se preocupe, porque você vai, depois de escorrer o macarrão, vai retirar, né? Não vai ficar salgado. Fica tranquila. Não adiciona óleo, só adiciona uma colher ou duas de vinagre. Vai cozinhar o macarrão com a água bem fervendo, tá bom? Vai ficar gostoso, não vai ficar aquele macarrão grudento, vai ficar delicioso e tá prontinho para receber o seu molho favorito. Mais uma dica aqui do Manhã de Fé, com muito carinho para você, chegando mais canção linda. Ótimo dia!

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Manhã de Fé seguindo por aqui em grande estilo. Obrigada pelo carinho, pela sintonia. Bom demais saber que você está por aqui curtindo a nossa programação. Para você participar, nossos contatos liberados. Aproveita a oportunidade, compartilhe com os amigos, familiares o nosso site, o nosso app, através de você, vidas sendo impactadas. Seguindo com o nosso Manhã de Fé, chegando mais uma sequência. Ótima manhã!

0: Você é mais que vencedor porque Cristo te faz mais que vencedor. E com ele,
1: muito bem,
0: ele,
1: gente amada, gente querida, esse é o nosso Manhã de Fé, fechando mais uma sequência abençoada, e com ela fico por aqui, agradeço seu carinho, sua companhia, que Deus abençoe sua vida, seus projetos, sua família. Manhã de Fé volta amanhã nesse mesmo horário aqui na número 1 do Povo de Deus. Beijos, tchau, tchau.
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pode fazer planos, mas o agir, o querer e o efetuar é de Deus, que é o Criador. Ele é quem cuida, Ele é quem coloca as coisas no seu devido lugar. Então descanse, não se preocupe.

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5: Tá buscando uma pele mais bonita e saudável de forma natural? A gente sabe que a hidratação é o primeiro passo para isso, né? Beba bastante água ao longo do dia para manter a sua pele aí viçosa e principalmente livre de toxinas. Aposte em alimentos ricos em vitaminas, por exemplo, como cenoura, abacate e oleaginosas que nutrem de dentro para fora. Além disso, a esfoliação natural com ingredientes como mel e açúcar ajuda a remover as células mortas e deixa a pele ainda mais macia. Use sempre protetor solar para evitar manchas e o envelhecimento precoce. E não se esqueça, uma boa noite de sono e menos estresse fazem toda a diferença para uma pele mais radiante. 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

aplaude Jesus o mais forte que você puder. Não deixa descer não, hein? Eita, que lindo. Eita, que coisa boa.

0: isso aqui merece. Até segura aí, maestro.
1: Coisa
0: merece
1: boa.
0: Até isso aqui, Cláudio. Merece, ó.
2: É paixão pela tua presença.
0: Solta a voz.
2: Senhor.
1: Oh, coisa linda.
0: É o instinto da alma.

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5: Socialização gradual. Se o seu pet for sociável, introduza-o gradualmente a novas pessoas e animais. Comece com encontros breves e supervisionados e aumente gradualmente o tempo de interação à medida que se...
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11: 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Jesus está no teu

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0: tiveram suas vidas mudadas. Eu olho pela tua vida e eu vejo que algumas pessoas que estão aqui nesse ambiente, antes não eram nada, mas quando a presença de Deus entrou em sua vida, algo de sobrenatural aconteceu.
1: Sim.
0: Não existe nada melhor, Samuel, do que a presença do Espírito Santo.

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ela me faz lembrar de quando eu tinha 6 anos de idade. E eu lembro que dentro de uma igreja bem pequenininha, Jesus olhou para mim, uma menina improvável, que não tinha condição, que não tinha força para se levantar. E ele me deu uma promessa. Ele disse: Kellen, eu te levarei sobre essas nações. E hoje eu estou aqui como testemunho do Senhor para dizer que se Ele fez a promessa na sua vida, Ele vai cumprir, Ele vai fazer. Descansa o teu coração, pois Ele é fiel. Cante.

diante de um Deus tão amoroso e bondoso, nosso coração diz obrigado e os nossos lábios ecoam o que o nosso coração está dizendo. Obrigado, Senhor. Obrigado.

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Olá, tudo bem? Mais uma semana começando e nós estamos juntos mais uma vez aqui na sua rádio. É segunda-feira, tempo de novas oportunidades, novas chances de fazer bem e fazer muito melhor. A Estação Louvor está no ar para você com muita fé, com muita alegria e com muito amor no coração. É só o começo.

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0: Aqui os intervalos são sempre muito rápidos, então não saia daí, é rapidinho e a gente volta com muito mais música. Até já! 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
0: Muito bem, já estamos de volta aqui na sua rádio com a melhor programação. Foi um intervalo super rápido e já trazemos mais sucessos para você.
10: Fica parado com essa aqui.

0: Pessoal, vou dar uma paradinha na programação, vamos ouvir as mensagens dos nossos parceiros, mas é super rápido e eu já volto com muito mais música. Já já estamos de volta, não saia daí.
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5: Bora congelar. Use e abuse do freezer nessa época do ano. Além de ajudar a refrescar, você também descobre várias receitas legais e criativas. Dá, por exemplo, para congelar uvas e consumir na hora do lanche. Bem geladinhas, saudáveis e gostosas. Você também pode congelar banana e maracujá para preparar uma vitamina completa. Criar gelos saborizados e até picolés caseiros e naturais. Esse foi mais um Alimente-se Bem.
4: Você acabou de ouvir Alimente-se Bem. A qualquer momento, a gente volta com mais dicas pra você.
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0: Legal, tivemos as mensagens dos nossos parceiros de programação e já estamos de volta com muito mais música.

0: nosso encontro de hoje, infelizmente, está terminando. Espero que você tenha gostado. Eu fiquei muito feliz da gente se encontrar mais uma vez aqui na sua rádio. Tá combinado? A gente vai se encontrar de novo. Então, obrigado pela sua companhia, pelo carinho de sempre e pela audiência maravilhosa. Tchau, tchau.
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essa canção consegue ele mensurar. Nem a ciência nem a história conseguiram explicar. Já tentaram, procuraram, mas nunca chegaram perto. Pra Deus não há explicação, mas de uma coisa estou certo: que ele foi, que ele é e sempre será. Ele muda, quebra, refaz e ninguém pode segurar. 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
5: Vou te ensinar uma receita bem gostosa para você poder fazer aí na sua casa. Seja muito bem-vindo, muito bem-vinda. Eu sou a locutora Patrícia Vieira e hoje a gente aprende a fazer bolinho de aipim com frango. Anote os ingredientes: 500 gramas de aipim cozido, 200 gramas de frango desfiado, 1 xícara de aveia, 1 ovo, salsinha e sal a gosto, azeite de oliva e curry para enrolar. Para o preparo, amasse bem o aipim e misture com os demais ingredientes. Faça bolinhos e coloque em um tabuleiro untado com óleo vegetal. Leve ao forno médio por cerca de 25 minutos e pronto! Saboreie esta delícia! Um beijo pra você e até a nossa próxima receita aqui.
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0: Deus abençoe. 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A Ele toda honra, toda glória, todo louvor e toda adoração.
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7: Oba, tá começando por aqui mais uma edição do nosso Gospel Show pra você. Hoje é segunda, hein? E tá começando por aqui o nosso Gospel Show com muita música de qualidade pra você. Comigo mesmo, seu amigo Alex Gouveia tá na área. Então aumenta o volume, espalha pra todo mundo que já tá no ar o programa mais top do rádio. Comigo mesmo. E abrindo a nossa primeira sequência de hoje, essa aqui, ó.
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0: Tô de volta, seu amigo Alex Gouveia, trazendo mais uma sequência top demais aqui no Gospel Show.

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3: Muito boa tarde para você, que a graça de Cristo Jesus esteja sobre a sua vida. Muito prazer, Johnny Silva. Hoje segunda-feira, hoje 15 de junho de 2026. Como que foi aí o seu final de semana? Foi tudo certinho, tudo na paz de Cristo? A partir de agora tá começando a nossa Tarde de Fé, aquele programa que traz louvores maravilhosos, palavra de Deus para sua vida e tudo isso, e você pode participar com a gente aqui, tá bom? Prazeraço, Johnny Silva. Vamos juntos. Tá chegando por aqui o Arthur Henrique. Vamos nessa, né? Você pode participar através das redes sociais, do nosso WhatsApp e também do nosso site. Ah, programa que Deus vai falar com você, com certeza, aqui na nossa Tarde de Fé.

aqui continuamos com a nossa tarde de fé. Eu tenho certeza que o Senhor Jesus já está te vendo aí, já está ouvindo as suas orações. Ah, tá com dificuldade aí em alguma coisa? Entrega na mão do Senhor, confia nele, no mais, tudo ele fará. Aqui os melhores louvores passando por aqui para fazer que a sua tarde fique mais gostosa, mais abençoada. E é o Tremble. Aqui na nossa programação passou também o 4x1, Eu Celebrarei. E por aqui continua. Segue participando aqui através das redes sociais, do nosso WhatsApp. É a nossa tarde de fé no seu rádio.

0: Essa é a nossa tarde de fé, você curtindo Rio Song Young Free, aqui na nossa programação, aqui na nossa tarde, que a sua tarde esteja sendo muito abençoada aí através dos louvores. Você ouviu que também Isadora Pompeu com Carol Tauber. Tudo isso, já já tem muito mais aqui, depois do nosso break comercial.
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6: Olá, chegando para você o nosso Gospel News de hoje com a minha apresentação, locutora Patrícia. E o jovem evangelista Lucas Oliveira levou um ambulante a Jesus após falar sobre o amor de Deus enquanto comprava água nas ruas. Lucas e um grupo de amigos abordaram um vendedor de água nas ruas e aproveitaram a oportunidade para pregar o evangelho. Compartilhamos o evangelho e algo incrível aconteceu. No final, ele confessou Jesus como seu salvador, acrescentou o cristão. O evangelista é conhecido nas redes sociais por se infiltrar em diferentes grupos de pessoas para levar o amor de Deus.
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0: Já estou de volta por aqui.
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0: Simone, Vanessa, Imutável. Passou por aqui também Mari Borges com Aline Barros. Louvores maravilhosos tocando o seu coração e a sua alma. Tá chegando por aqui o Emerson Dias, Conselheiro Garden.
1: Ah,

0: Segundona abençoada pra você, eu tenho certeza. Você está ouvindo aí, Raíssa Brenda. Vamos para um breve break comercial, mas já já tem muito mais aqui na nossa programação.
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6: E a Igreja Batista Atitude batizou mais de 1.400 pessoas na Praia do Recreio, na cidade do Rio de Janeiro. O grande batismo reuniu uma multidão na areia para celebrar o novo nascimento dos batizados, incluindo crianças e adolescentes. A cerimônia contou com momentos de louvor e intercessão e foi marcada por emoção e alegria. Além disso, um surfista chamado Pablo Vieira, que estava surfando no mar, presenciou a celebração e foi tocado poderosamente por Deus e decidiu entregar sua vida a Jesus e ser batizado. Este foi o nosso Gospel News. Obrigada a você que acompanhou e até amanhã.
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0: E aí, aquele louvor que você está pensando aí, que o seu coração está ardendo, querendo ouvir, já tocou aqui? Ainda não? Ah, entre em contato com a gente aqui, tá bom? Nas redes sociais, pelo nosso WhatsApp. Tá chegando por aqui o Davi Sasser com Trazendo a Arca sobre as Águas.

te dizendo algo para você, meu amado. Gostaria que você cantasse aí da sua casa conosco mais uma vez. Se o mar me submergir, a tua mão vai me trazer à tona para respirar. O mar submergir não é uma certeza, é uma possibilidade. Pode ser que isso aconteça ou não. Mas a mão do Senhor te trazer à tona para respirar não é uma possibilidade, é uma certeza, querido. É uma certeza, a mão dele vai te trazer à tona para respirar em qualquer situação que você esteja. Mas deixa eu dizer algo, pense comigo aqui, querido. Quando Pedro começa a afundar, ele grita pelo nome de Jesus. Geralmente a gente grita por alguém que está longe. E aí, para essa pessoa nos ouvir, a gente grita o nome dele: ô, fulano de tal. O texto fala que quando Pedro começa a afundar, ele grita pelo nome de Jesus. Porque às vezes é assim, querido, diante da tempestade e o medo que tenta se instalar no nosso coração, às vezes parece que ele está longe, às vezes parece que Jesus está distante, às vezes parece que não vai dar tempo dele nos socorrer, dele nos ajudar. Mas ouça, o texto diz que quando Pedro grita pelo nome de Jesus, Jesus não vai andando na direção de Pedro. O texto diz: e Jesus, estendendo a sua mão, segura a mão de Pedro. Para Pedro parecer que estava longe, querido. Mas eu e você nunca estaremos longe o suficiente das mãos do Senhor, querido. Ele nunca estará longe de mim, de você. A gente vai estar sempre ao alcance da mão do Senhor. Eu não sei como está sendo para você passar esses dias de quarentena, de pandemia, de doença. E talvez dentro da sua casa, talvez de pessoas que você conhece. Talvez você conheça pessoas que até infelizmente já morreram, já faleceram, estão no hospital. E você está com medo disso tudo, não sabe o que fazer, nem sabe para onde ir. E parece que no meio disso tudo Deus está longe. Mas eu quero te dizer, Deus está aí agora com você dentro da sua casa. Deus está com você, talvez até dentro

tua família agora, e você que está deitado nessa cama, nesse leito, eu declaro: a mão do Senhor está te tocando agora. Você não está longe da mão dele, e ele vai te trazer à tona para respirar em nome de Jesus. Em nome de Jesus, eu declaro essa palavra, e você vai chegar do outro lado. Amém. Cante comigo esse refrão dessa canção.

Mas a nossa tarde de segunda-feira está gostosa demais, né? Eu tenho certeza que a sua tarde aí também está abençoada. Você ouvindo Bruna Carla, passou por aqui um coração aqui na nossa programação. Vamos juntos, porque por aqui a música não para. Tá chegando Leno.

0: você ouvindo aqui na nossa Tarde de Fé, aqui na nossa rádio, Estela Laura com a participação do Edson Júnior. Começamos o nosso bloco aqui com Leno Maia. Já já tem mais.
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0: Chegando aqui na nossa Tarde de Fé, Bené Gomes. Essa aí é de 2002, hein? Eu tenho certeza que essa música é uma das mais tocadas em todo o Brasil. Aliança. Vamos juntos? Essa é a nossa Tarde de Fé e eu quero a sua participação com a gente aqui, porque por aqui continua. Vamos juntos.

Essa é a nossa tarde de fé, trazendo os melhores louvores, aquele que toca o seu coração e a sua alma. Você ouvindo aí o Eli Soares. Antes passou por aqui BP Music, tá chegando a Janaína Nascimento. Enquanto isso, você pode participar com a gente, tá bom? Estou aguardando aqui o seu contato, aqui na nossa rádio, através das nossas redes sociais, do nosso WhatsApp. O nosso site tá lindão. Falta você dar uma visitada no nosso site, tá bom? Por aqui continua mais louvores chegando.

0: Você ouvindo aqui na nossa tarde de fé, o Ministério Zoe, começamos aí o nosso bloco com o Janaína Nascimento. Gente, a nossa tarde de fé está ficando por aqui, mas voltaremos amanhã na terça-feira com muito mais pra você, tá bom? Fique aí na dispensação do Espírito Santo, que Deus continue te abençoando, continue na sintonia da nossa rádio, tá bom? Que Deus vai continuar te abençoando aí, com certeza. Até amanhã, se Deus quiser. Tchau, tchau!
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0: volta já.
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5: E após 16 anos presa ao vício em drogas e álcool, uma mulher testemunhou que viveu uma transformação radical ao se render a Jesus nos Estados Unidos. Hoje, ela ajuda outras mulheres a encontrarem esperança e uma nova vida. Jéssica Garvin cresceu com uma mãe ausente, que era dependente química e passava períodos na prisão. A rejeição e o abandono lhe deixaram marcas profundas que a levaram a buscar nas drogas um refúgio. Jéssica aceitou Jesus e foi liberta das drogas. Ele me amou em todos os momentos. Hoje, mesmo nos meus piores dias, eu não penso em voltar para o álcool ou as drogas. Quando olho para a minha vida e para as recompensas que ele me deu, sei que fui perdoada, afirmou a cristã.
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0: são três.
1: Nos leva de volta, Senhor, para o lugar onde éramos felizes, onde tínhamos vida, onde éramos só nós dois, Senhor.

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0: Jesús. Aleluya.
1: Chegou. Melodia, 7:01. Daqui a pouco vai começar o programa Palavra da Oportunidade da Igreja Reviver em Cristo em Sete Lagoas. Nessa segunda-feira maravilhosa, nesse dia 15 de junho do ano de 2026. Como é que tá a sua noite? Tá tudo bem? Tudo certo? Tá tudo tranquilo? Daqui a pouquinho nós vamos começar o programa Palavra da Oportunidade.

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1: Olá, muito boa noite, 7:10, segunda-feira maravilhosa, e nós chegamos aqui para cultuar ao Senhor nesse dia 15 de junho do ano de 2026. Como é que tá a sua noite? Tá tudo bem? Tá tudo certo? Tudo tranquilo? Espero que a sua noite seja abençoada em nome de Jesus, tá bom? A partir de agora está no ar o programa Palavra da Oportunidade da Igreja Reviver em Cristo em Sete Lagoas, da rua Itaberaba 618, no bairro São Francisco. Você ainda não conhece a Igreja Reviver em Cristo? Você tem a oportunidade de ouvir o programa e a oportunidade de conhecer a Igreja Reviver em Cristo em Sete Lagoas. Culto quarta, sexta e domingo, sempre 7:30 PM, tá bom? E os nossos cultos sempre transmitidos ao vivo pela Melodia Sete Lagoas. E o programa é realizado pela Igreja Reviver em Cristo em Sete Lagoas. Você não conhece a página da igreja? Então você tem que conhecer IREC Nova Alianca. IREC Nova Alianca. Isso mesmo, vai lá. Tá no Instagram, curte a página, você vai levar também, onde você for, a Igreja Reviver em Cristo em Sete Lagoas. Muitas coisas boas e maravilhosas Deus tem feito em nosso meio. Eu gostaria de te convidar para participar com a gente também dessas maravilhas de Deus, não é? Então você também é o nosso convidado, tá bom? E você não conhece a página da Igreja da Rádio Melodia Sete Lagoas? Fácil demais. melodia7lagoas.oficial. E aí você vai ter a melodia também, tá bom? 971254692 nessa segunda-feira maravilhosa. Onde você está? Sete Lagoas? Tá em Minas? Tá nesse Brasilzão? Tá nesse mundo maravilhoso que Deus nos concedeu? Onde você está, você pode participar com a gente, tá bom? Hoje tem muita coisa boa, né? Tem muita música boa, tem participação. Tem a charada da noite e, claro, a oportunidade da palavra de Deus também, tá bom? 971254692. E eles já estão aqui preparados também para te abençoar, pastora Carla, pastor Claudinei, todos preparados nessa segunda-feira maravilhosa, tá bom? Volto a dizer, participe com a gente, é muito bom saber que você está do outro lado e está nos acompanhando nessa segunda-feira maravilhosa. Bom demais, tem gente que está fazendo a janta, tem gente que está voltando do trabalho, tem gente que está indo trabalhar, tem gente que está arrumando a casa, né, lavando a roupa, é, tem gente que lava a roupa à noite também, não tem tempo durante o dia, então tem a oportunidade de lavar a roupa à noite. Então participe com a gente, pastora Carla Fernanda, boa noite, a paz do Senhor.
2: Grandemente, vamos lá de novo, né, pessoal, que ninguém ouviu, não. Muito boa noite, a paz do Senhor Jesus, que Deus abençoe grandemente sua vida. Chegamos mais uma segunda-feira abençoada na presença do nosso Senhor e Salvador Jesus Cristo, levando este culto até o seu lar, sua casa, falando da palavra de Deus, a palavra da oportunidade. Então seja muito bem-vindo a essa noite cheia de Deus.
1: Amém. Pastor Claudinei Ferreira, estava sumido essas segundas-feiras aqui do microfone da Melodia, mas estava trabalhando no seu trabalho, não é? Pastor da igreja, Reviver em Cristo, mas tem o seu trabalho, glória a Deus, por isso. Pastor Claudinei Ferreira, boa noite, a paz do Senhor.
3: Ô, pastor Mauro Duarte, a paz do Senhor, boa noite. Que maravilha ter mais essa oportunidade de estar aqui no estúdio da Melodia Sete Lagoas. Pastora Carla, boa noite, que Deus abençoe a sua vida grandemente e a vida de todos os nossos ouvintes, né, pastor, que nos dá a honra.
1: Isso.
3: De estar na audiência, né? Não estava aqui nos estúdios nessas últimas segundas, mas ligadinho do outro lado na audiência.
1: Umas quatro, segunda-feira?
3: Acho que são três.
1: Três?
3: É. Algumas eu estava em Belo Horizonte, uma eu sei que eu estava em casa, né? Mas
1: Mas estava em casa porque chegou atrasado.
3: Isso, sempre na audiência da Melodia.
1: Atrasado não, mais tarde, desculpa. Né?
3: Participando deste programa lindo e abençoado. E quanto que eu fui abençoado. Eu fui tão abençoado, pastor, que eu fui até sorteado.
2: É verdade.
1: É mesmo. Ganhou a camisa.
3: Isso, ouvindo aí as charadas.
1: Eu tô precisando de ficar uns dias também para ver se eu ganho um prêmio. Vai,
3: também, pastor.
1: Missionária Graciela ganhou.
3: E o pastor com a charada dele. Né? A charada do pastor é aquelas... não é, é um quebra-cabeça.
2: É um quebra-cabeça.
3: A gente tem que estar ligado, mas isso é muito bom porque você... movimenta com os neurônios, né?
2: É verdade.
3: Faz, como diz o nosso saudoso Gelsão, você faz o paraquedas do céu para abrir.
2: É verdade.
3: É isso aí.
2: Muito bom mesmo.
1: Então vocês podem participar com a gente nessa maravilha de segunda-feira. Vamos fazer o seguinte, nós vamos tocar uma música, na volta a pastora Carla vai continuar, né? Ela que vai comandar o programa nessa segunda-feira maravilhosa, juntamente com a gente, né? Hoje é porque eu tô um pouco rouco também, tá? Então vamos ouvir o Thiago Delfim e o Gesiel Lima, o Deus da Provisão. Essa música é linda demais.

0: Que maravilha, canção maravilhosa para edificar a minha vida, a sua vida, as nossas vidas. Melodia Sete Lagoas, 24 horas de muito louvor e adoração para edificação das nossas vidas. 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E estamos aqui nessa noite abençoada de segunda-feira, começando a semana, e começar a semana é sempre tenso, né, gente? Vindo aí do final de semana, segunda abençoada por Deus, graças ao Senhor que até aqui tem cuidado das nossas vidas.
1: Depois então, no descanso daqui, né?
0: O outro querendo contar aí, ó, pastor, querendo contar a novidade nossa. Tivemos mesmo um final de semana abençoado, graças a Deus.
2: É verdade, põe abençoado nisso.
0: Põe abençoado nisso, pessoal, nos abençoe. Renovado. Graças a Deus, muito bom. E aí começamos cheio de energia essa segunda-feira e prontos para falar sempre de Jesus, que é o caminho, a verdade e a vida. E este programa aqui da Igreja Reviver em Cristo, isso mesmo, a programação da Igreja Reviver em Cristo, todas as segundas-feiras, às 19 horas. Lembrando que a Igreja Reviver em Cristo está aqui em Sete Lagoas, localizada na rua Itaberaba, número 618, no bairro São Francisco. Temos cultos toda quarta, sexta e domingo a partir das 19h30. Então, se você é de Sete Lagoas e região redondeza, pode nos fazer uma visita, participe de um dos nossos encontros, cultos abençoados. Por falar nisso, tivemos um culto cheio de presença ontem aqui, maravilhoso. Então venha participar de um dos nossos trabalhos. Mas se você não está em Sete Lagoas, região, redondeza, pode acompanhar também o nosso culto pela Melodia Sete Lagoas, porque os nossos cultos são transmitidos ao vivo pela Melodia Sete Lagoas. Então tem culto? Tem melodia, tem transmissão ao vivo, não é isso mesmo, pastor Mauro?
1: Exatamente, todos os cultos a partir das 7h30 da noite, né? Você vai, olha, você acompanha tudo o que acontece, desde o início do culto até o final. Tem dia que a gente deixa o microfone ligado e até os irmãos conversando aí, pega também.
0: Isso é verdade mesmo.
1: Pega a resenha. Pega até a resenha. É tudo mesmo, é como se você estivesse juntinho com a gente.
0: Sabe o que é, né? Porque o povo começa a conversar lá fora e esquece da vida. E aí vai que vai. É isso aí. Tivemos uma noite ontem muito abençoada. Queremos parabenizar todos os pastores que estão aí, né? Nos ouvindo. Pastores que têm levado a palavra do Senhor, o evangelho genuíno de Cristo a esta nação. Que Deus abençoe e capacite a todos os pastores em nome do Senhor Jesus Cristo. Tivemos a apresentação linda das nossas crianças. Quer ver como foi essas apresentações? Vai lá no Instagram da Igreja Reviver em Cristo. E Rec Nova Aliança, sem o cedilha, e Rec Nova Alianca. E assista lá os nossos stories, tem a apresentação dos pequeninos do Rei, que foi linda a apresentação. Nós amamos o louvor que eles cantaram, né, e dançaram aqui os pequeninos, né, pastor? Foi muito legal. Foi muito abençoado. Foi crianças abençoadas, né, pastor?
2: Completa da unção de Deus, né?
0: O a igreja céu de amanhã.
2: E a glória de Deus foi derramada nos foi louvores, derramado. Nas apresentações, foi, né, nas orações, na palavra. Deus falou, bradou grandemente. Então nós só temos que agradecer por tudo que Deus tem nos proporcionado aqui nessa congregação, neste ministério.
0: Graças a Deus. Deus tem sido bom e fiel para conosco neste lugar. 19 horas e 25 minutos, porque assim, coisa boa passa rápido. Então o programa é bom, no instantinho as horas vão passando. Se você quer participar conosco aí nessa noite, pode participar. Aonde você estiver, olha, o nosso DDD é o 31. Então já anota aí, se você está em São Paulo, Rio, Espírito Santo, se você está em qualquer estado, Paraná, no Pará, em Goiás, aonde quer que você esteja, você pode participar dessa programação. Então salva o número da melodia aí, 31 é o nosso DDD 971254692 319-7125-4692. Isso mesmo, esse é o nosso WhatsApp, aqui da Melodia Sete Lagoas. Então você pode mandar aí sua mensagem participando conosco, envie sua mensagem, um pedido de louvor, um pedido de oração, e participar, claro, com a nossa programação, porque você faz esta programação, gente, vocês fazem essa programação acontecer. Então é muito muito bom saber que você está aí do outro lado interagindo conosco aqui. Então pode mandar sua mensagem. 319-7125-4692. 319-7125-4692. E nós vamos aguardar suas mensagens. Pastores! E hoje tem charada, viu? Tem uma charada muito boa para aquele sorteio abençoado, porque ouvinte da programação Melodia aqui, Sete Lagoas, Palavra da Oportunidade, ganha brinde também, claro. Participa do sorteio e ganha brinde, isso mesmo, é só participar. Respondendo a charada certa, seu nome vai para o sorteio e você pode concorrer a um brinde. Temos uma charada fácil, muito fácil, pastor. Gente, tem que fazer uma pergunta mais difícil, tá fácil. Demais, pastor, sempre coloca esse memezinho lá, tá fácil demais, é muito fácil, e daqui a pouquinho fácil. Eu vou estar contando, e daqui a pouquinho eu vou estar falando, então já prepara seu celular aí para digitar a pergunta dessa noite, acertar, é claro, porque eu sei que esse povo conhece Bíblia demais da conta, conhece mesmo, de verdade, conhece Bíblia com força, e aí todo mundo acerta, vai acertar hoje também, não vai ser diferente, e vai concorrer aí ao brinde que nós estaremos sorteando nessa noite, não é isso mesmo, pastor Mauro?
1: Exatamente, olha, muito fácil, 971254692 para você participar nesta segunda-feira maravilhosa. Exatamente, olha, muito fácil, 971254692 para você participar nessa

0: camisa. Uma camisa da Igreja Reviver em Cristo.
1: Ah, olha, olha. Anjo, que bênção, oh, que
0: nós estamos chique demais, gente. Chique no último. Hoje sorteando uma camisa da Igreja Reviver em Cristo. Camisa linda, uma camisa preta com a logo da Igreja Reviver em Cristo.
1: Tu acha que eu vou sair do programa, eu vou ali fora, vou mandar mensagem, aí depois eu volto de novo.
0: É verdade, tem que ser. Aí o pastor Mauro já está querendo ganhar uma camisa da Igreja Reviver em Cristo, pastor Claudinei.
2: Essa aí é muito fácil.
0: Tá fácil demais? Faz uma mais difícil. Vamos lá então, gente. Já tá preparado aí para responder essa pergunta? Quem tá participando conosco, levanta a mão, hein? Fala pra gente aí, que tem uma pergunta muito boa. Então, vamos anotar aí, ó. Pronto? Posso falar?
1: Pode,
0: beleza.
1: Pode.
0: Então, vamos lá. Qual é o animal citado na Bíblia? Vamos lá, é muito fácil, pastor, acho que não vai dar não. Qual é o animal citado na Bíblia que não nasceu, não correu... Hoje está um clima de tensão aqui dentro, vocês não têm imaginação não, o pessoal está aqui pensando. Não nasceu, não comeu, viveu e não morreu.
2: Essa aí é muito fácil.
0: Ah, tá fácil demais. Tá fácil demais.
3: Essa é muito fácil mesmo. Faça outra mais difícil.
2: Eu, particularmente, quando a pastora me fez essa pergunta, eu não achei tão fácil.
0: Não, pastor?
2: Não.
1: Depois que.
0: Aí você vai pensando, queimando os neurônios, né? E dá certo.
2: Porque uma das dicas é você pegar desde Gênesis e onde você conhecer. É. Fazer, porque se você pensar de uma forma salteada, sorteada, não sei como, aleatória.
0: Aleatório.
2: Fica mais difícil.
0: Uhum.
2: Então, se você pegar de Gênesis e fazendo um levantamento ali, eu acho que fica mais fácil.
0: Fica, com toda certeza.
2: Eu, com toda sinceridade, hoje, eu talvez teria um pouco mais de dificuldade. Eu teria que ficar participando, pastor Mauro, do programa.
0: Gente, pastor, mas aí o povo vai achar que é difícil mesmo.
2: Mas eu tô falando, eu tô colocando a minha visão. Mas para esses irmãos não tem charada difícil.
0: Não tem. O pessoal tá ligadaço.
2: Conhece a Bíblia demais.
0: É verdade.
2: Ainda mais essa, tá muito fácil.
0: Tá muito fácil, não tá? É isso aí, então olha.
1: Mas alguém já dizia assim, ó. Ah,
3: mas essa é muito fácil mesmo. Faça outra mais difícil.
0: Ah, faça outra mais difícil. Mas eu vou repetir, você vai anotar e vai acertar pra concorrer ao sorteio dessa camisa linda, linda. Vamos ver quem vai ser o primeiro ganhador da camisa Reviver em Cristo, hein? Qual é o animal citado na Bíblia que não nasceu, não comeu, viveu e não morreu? A resposta é muito fácil mesmo, hein? Enquanto o pastor Mauro tá preparando ali um louvor que eu já pedi pra ele ali, gente, vai respondendo. 319, manda aí a sua mensagem de texto pra gente, manda a sua resposta no 319-7125-4692. 319-7125-4692. É só mandar a resposta: qual é o animal citado na Bíblia que não nasceu, não comeu, viveu e não morreu. Pronto, acabou. E aí vai estar concorrendo ao sorteio desta camisa linda, linda, linda. É isso mesmo. 19 horas e 32 minutos. Pastor Mauro, vamos mandar abraço para aquele pessoal que está aí nos ouvindo pelo site da Melodia Sete Lagoas?
1: Vamos sim. Muita gente nos ouvindo nessa segunda-feira maravilhosa. Deixa eu abraçar o pessoal querido. Muita gente aqui em Sete Lagoas, viu, pastor e pastora? Pessoal de Nova Iguaçu, no Rio de Janeiro. Pessoal de Venda Nova, aqui pertinho da gente, BH. Né? Venda Nova, BH tá pertinho. Pessoal de Columbus também tá ligado na Melodia de Sete Lagoas. Pessoal de Oliveira, não perde uma programação. Pessoal de Lima, lá no Peru. Pessoal de Ecoporanga, o Espírito Santo, olha.
0: Chegando
1: só.
0: Chegando um pessoal diferente aí, ó.
1: Não sabia, Ecoporanga. Abraço para esse pessoal também de Ecoporanga. Guapimirim, lá no Rio de Janeiro. Resende também no Rio, Saquarema, Itaguaí, Niterói. Pessoal de Nova Iguaçu, pessoal de Mesquita. Também pessoal de Bom Jesus do Itapoana, no Rio. Pessoal de Cabo Frio, pessoal de Jequié, na Bahia. Muita gente ligada nesta segunda-feira.
0: É isso aí. Vamos então de Juliane Souza, essa canção que tá muito popular aí, muito sendo comentada aí nas redes sociais, no YouTube. Vamos ouvir A Jesus com Juliane Souza. E daqui a pouquinho nós estamos de volta.

0: Dá-me um coração igual ao teu, Jesus. Essa canção é maravilhosa, canção que veio para abrir a nossa mente, nosso entendimento e nos fazer olhar para dentro de nós, colocar os nossos olhos na cruz. Que maravilha, inspirada essa canção, hein? Graças a Deus, veio para as nossas vidas, para edificar as nossas vidas. 19 horas e 40 minutos, isso mesmo. E o pessoal já está aqui conosco, ligadinho, participando pelo nosso WhatsApp, isso mesmo. E se você ainda não participou, dá tempo de enviar a sua mensagem para a gente aqui, hein? 319-7125-4692. 319-7125-4692. A nossa pergunta de hoje é a seguinte, hein? O pessoal já tá pedindo para eu repetir aqui. Então, bora lá repetir, hein? Qual é o animal citado na Bíblia que não nasceu, não comeu, viveu e não morreu? Gente, tá muito fácil. E vou dizer pra vocês uma coisa. Já tem gente que acertou aqui. O pessoal tá ligadaço, hein? Qual é o animal citado na Bíblia? Tá vendo que o pessoal já tá acertando? Citado na Bíblia que não nasceu, que não comeu, viveu e não morreu.
1: Olha, o pessoal tem que entender o seguinte.
0: Eu vou dar uma dica, tá charadas, entre Gênesis e Apocalipse.
1: As charadas, você tem que entender. Vou falar aqui. Você tem que entender o lado da charada. Se você entender o lado da charada, você
2: acerta
1: na hora.
2: Não tem jeito.
1: Mano. É só isso.
2: Por isso que maravilha. Essa é muito fácil.
0: Muito fácil. Vamos lá aí nas nossas participações, irmã Alexandra.
3: Essa é muito fácil mesmo.
0: Aposto que a Alexandra já acertou. Vamos ver aqui. E a Alexandra também tá ligadinha conosco aqui hoje. Ela tá lá comemorando o aniversário da irmã Elisângela. Meus parabéns, lindona. Que Deus abençoe grande a sua vida. Muitos anos de vida, paz, saúde e a presença de Deus sempre na sua vida, hein? E Alexandre diz aí, boa noite, paz do Senhor. Estamos aqui na casa da Miriam e todos ouvindo melodia e comemorando o aniversário de Elisângela. E eu peço louvor pra ela, ó, pastor Mal, já vamos deixar aí, ó.
1: Vamos lá.
0: Tu és fiel, da Estela, ela ama. Então é dedicado especialmente pra nossa irmã Elisângela, que faz aniversário hoje. Que Deus abençoe você, querida, em nome do Senhor Jesus Cristo. Tá participando aqui conosco também a nossa irmã Valesca Sabrina. Oi, diaconisa, que Deus abençoe grandemente sua vida. E ela diz, boa noite com alegria, pastores abençoados, a paz do Senhor Jesus, ligadinho nesse programa que é uma bênção. Você também é uma bênção, tá sempre ligada aqui conosco, a nossa ouvinte assídua. Ela manda uma resposta aqui, mas sei não, hein? Sei não, irmão. Será? Vou pensar, hein? Tô achando que não, hein? Olha aí, confere essa resposta pra gente aí. Tá ligadinha conosco também aqui a Cíntia. Cíntia, mulher de Deus, abençoada. A paz do Senhor, boa noite a todos os ouvintes e aos pastores. Que Deus derrame bênção sem medida na vida de cada um. Estou aqui ligada na melodia. Acabei de chegar do trabalho e já estou ligada. É isso aí, chegou correndo, pedalando. Porque Cíntia pedala com força, pastor. Você tem que ver ela chegando de serviço rapidão.
1: Acelera.
0: Lá de bicicleta.
2: É,
0: menina, que pedalando. Isso.
1: Acelera!
0: Ela pega tá aquela certo. Avenida ali, ó. Como é que chama?
2: Essa
0: avenida do fundo aqui, ó.
2: Cornélio Viana.
0: Não,
2: Avenida
0: a outra.
2: Dalto.
0: Não, a outra.
2: Perimetral. Nossa,
0: perimetral. E pedala mesmo, de verdade. Isso é bom, não é?
2: Isso aí,
0: pedala, exercício continua. Físico, maravilha.
1: Passa,
0: ela falou comigo.
1: É saúde, hein?
2: Passa lá na Rua das Opalas 169. E chama a pastora para ter um pedal também. Ela tá querendo.
0: Ai, Jesus amado, Cíntia. Você tá querendo matar a sua pastora, Cíntia? Você
2: querendo bater um pedal.
0: Assim, eu não, pastor. Que isso? Tá
2: eu doido. Vou até arrumar uma bicicleta e pôr uma rodinha, mas a bicicleta tem que ter rodinha.
0: Ô, Cíntia, manda pra gente aí sua resposta ainda da nossa pegadinha de hoje aí, hein? Tá muito fácil, hein, Cíntia? Então manda pra gente a resposta, que Cíntia não mandou ainda não, mas ela também acerta, hein, pessoal? Pra participar, qual é o animal citado na Bíblia que não nasceu, não comeu, viveu e não morreu? Tá fácil demais. vocês. E tá participando conosco também aqui, Ana Clara. Eu já saí lá de casa, já deixei ela pensando. E ela diz assim: boa noite, a paz do Senhor. Não consigo descobrir essa resposta. E ó, que eu deixei ela lá já pensando, hein?
1: Ô, Ana Clara, que isso, hein?
0: Que isso, Alexandre. Que isso, Ana Clara. Dá pra acertar sim. Você conhece essa passagem, hein? Eu vou só te dar a dica. Você conhece essa passagem. Eu acho que você já até falou sobre ela aqui na igreja. É, tá fácil. Agora pronto, hein?
1: Fácil mais.
0: Pronto.
1: É mesmo que eu falar com o pastor, você já pregou sobre ela. Pastor, né, pastor? É, pastor
2: já ministrou. Fácil.
0: Pastor também já pregou sobre ela. Já. E o Renan, nosso maestro abençoado, também tá aqui participando conosco nessa noite linda e abençoada. Renan, eu acho que tá no serviço, não é?
2: Não.
0: Tá não?
1: Tá não.
2: Eu creio que não.
1: Deve estar na casa da sogra almoçando. Ó, jantar.
2: Hoje é dia.
0: E ele diz assim: hoje não é dia, não, hoje é segunda.
2: Que isso, hoje é dia de jantar.
1: É de jantar.
0: Ah, tá, dia de jantar. É. Boa noite, pastores cheios da unção de Deus. A paz do Senhor Jesus. Deus continue abençoando e usando vocês grandemente. Amém. Estamos ligadinhos nesse programa que nos edifica muito. E aí ele deixa a resposta: varão abençoado, cheio de Deus, conhecedor da Bíblia. Que Deus abençoe sua vida. Você não fala alto aí não, hein, Renan? Você e acertou!
1: E até interessante que ela respondeu aqui. Você leu, hein?
0: Né? Nossa, Deus, não vou nem ler, não. Mas que Deus abençoe sua vida, hein, Renan? Um abraço na Roberta, lindona, esposa aí. Que Deus abençoe, companheira aí, mulher guerreira que tá aí lado a lado com o esposo dela nessa caminhada aí. Que Deus abençoe sua vida grandemente, em nome de Jesus. Você mora no meu coração, você sabe, né, Roberta? E nem paga aluguel. Olha que maravilha, pastor abençoado. Que Deus abençoe. Tá participando conosco aqui também. Peraí, deixa eu só olhar aqui, pessoal. A Júnia. Júnia tá participando conosco, sua lindona. Deus abençoe, Júnior, que tá lá agora na pizzaria. Não sei se é pizzaria abre de segundo, mas deve estar lá. Que Deus abençoe grandemente, linda, a sua vida. Te amo em Cristo Jesus. E ela manda aqui pra... Ô, gente, eu falei que tava muito fácil. Tá todo mundo acertando, hein? E ela acertou aí. Que Deus abençoe grandemente sua vida, Júnior, também, em nome do Senhor Jesus Cristo.
2: É isso aí.
0: Tá vendo que o pessoal tá acertando?
2: Muito bom.
0: A outra aqui. Conversinha. Olha o outro com conversinha aqui, pessoal. Eu vou ter que desligar o microfone dele, pessoal. Moto. Assine vai entregar nós aqui.
3: Essa foi boa.
0: Essa foi muito boa. Maravilha. Foi boa demais. E o irmão Gesso também tá aqui participando conosco, pastor.
2: Saindo daqui, se tiver uma canjiquinha.
0: Jesus. Ô, gente, eu vou cortar junto aqui, vou isso. Abafar o assunto desse aqui. E o Gesso também tá participando conosco, que os dois tá aqui morrendo de rir da resposta do Renan, que ele é muito engraçado. E diz assim: boa noite, a paz do Senhor benção, Jesus. Meu. Tô falando do Jesus agora, viu, gente? Porque senão faz até confusão.
2: Irmão Jesus.
0: Aí, ó, vou Deus fazer abençoe. Um jejum pedindo a Deus pra abrir o entendimento quanto a essa
2: pessoa. É isso que eu pensei também, velho.
0: Aí, ó, não, mas tá fácil. Você mandou meio certo.
1: Exatamente.
0: Meio, isso. Mas bem meio. Um pouquinho mais de meio.
1: Isso. Semana passada foi a mesma coisa. Meio, só meio certo. Metade.
2: Mas semana mas eu passada.
0: Acho que você tá no caminho. Eu posso
2: semana
0: dizer
2: semana passada
0: que
2: você tá no o irmão Jesus abriu a fila pro pessoal acertar. Porque foi. Ele foi. Citou até o capítulo, né?
0: Foi mesmo.
2: O pastor
0: verdade.
2: Ministrou em cima. E o pessoal veio, ó. No
0: veio no vácuo. O pessoal veio no vácuo. Irmão é Jesus. Isso mesmo. E também está ligada conosco aqui a nossa irmã Ângela, que está sempre ligadinha com a nossa ouvinte assídua, gente. Um beijo no seu coração, irmã Ângela. E ela deixa aqui a resposta pra gente. Deixa eu ver aqui. Será, hein? Acertou, irmã Ângela, que Deus. Falei, tá fácil demais. Que Deus abençoe sua vida grandemente, em nome do Senhor Jesus. A diaconisa Daniele também está aqui participando conosco. Boa noite. A paz do Senhor Jesus. Estamos aqui ligadinho. A resposta do presbítero. Ô, gente, vocês são muito engraçados. Não tem como não rir. Vocês têm que estar aqui dentro. Vocês...
1: Sério? Que é, presbítero? O presbítero viajou demais agora. Que é isso?
2: É muito bom, gente.
0: Nossa, é muito gostoso isso aqui.
1: Quase.
0: Ou como que não faz essa segunda-feira ser maravilhosa? Esse povo é muito bom mesmo.
1: O presbítero parecendo um jogador do Brasil. Passou longe demais.
0: Foi um chute.
1: O homem passou longe demais. Na hora.
0: Foi um chute.
1: Na hora. A dele passou longe demais.
0: Foi um chute. gente quer dizer.
1: Essa aqui, passou longe. Olha lá.
0: Ai, presbítero, foi muito boa essa.
2: Essa resposta do varão realmente é teve a comida na boca,
1: mas não levou.
0: Essa aí, bom, e o melhor que tá jogador do Brasil.
2: Essa aí foi igual alguém que disse.
0: Jogador da seleção.
2: É bom que quem perdeu não perde, quem ganhou não ganha. O que perdeu ganhou, o que não ganhou.
0: Aí eu não tô entendendo. Ai,
2: que Deus,
0: gente,
2: abençoe, esse povo é maravilhoso.
0: Maravilhoso, é muito bom estar aqui com vocês, gente, é muito bom mesmo. E tá ligadinho conosco aqui também, olha, a Nicole e a Maria tá aqui conosco também, e elas deixam a resposta, e vou contar pra vocês, elas são lá da EBI Pequeninos do Rei, oh, gente, e vocês não vão acreditar não, hein? Colocou assim, a resposta é assinado
1: tem Maria. Áudio, véi, tem áudio dela.
0: Tem áudio dela, mas eu vou ter que ouvir, né, vai ter resposta aí, né? Então, nós vamos ouvir o áudio dela aqui. Não, daqui a pouquinho.
2: O áudio do presbítero aí.
1: Vou ouvir.
0: Nós vamos ouvir aqui o áudio delas e daqui a pouco a gente roda pra vocês aí. Mas eu acredito que é dando parabéns, né, pra tia Lisângela.
2: Não, vamos pôr o áudio aí dos irmãos aí.
1: Deixa eu ouvir aqui.
0: Enquanto isso aqui, a Tânia também tá participando conosco aqui e ela disse que quem respondeu foi o Matheus.
2: Oh.
0: Olha!
1: Ei, Matheus!
0: É isso aí, tá vendo? Gracinha, abençoa, gente.
2: Tati. Fala aí, Tati.
1: Ei, Tati.
0: Boa noite, pastores. A paz do Senhor Jesus. Estamos aqui ligadinho na Rádio Melodia. E aí ela deixa a resposta e diz que quem respondeu foi Matheus. Será que ele acertou, pastor?
2: Acertou.
0: Que isso, hein, Matheus? Ligado. Que Deus abençoe sua vida grandemente em nome do Senhor Jesus Cristo. E a Cíntia até colocou aqui, olha. Vou pedir por gentileza que repete só mais uma vez a charada. É claro, o seu pedido é uma ordem, Cíntia. Vamos lá responder. Ó, responder não, gente. Tô doida demais. Vamos aqui repetir para a irmã Cíntia. Qual é o animal citado na Bíblia que não nasceu, não comeu, viveu e não morreu? Muito fácil, hein, irmã Cíntia? Eu sei que você vai acertar também, porque tá fácil demais. E a irmã Júnior mandou aqui de novo, que ela, a paz do Senhor, igreja de pastores amados em Cristo. Estamos ligadinhos nessa programação abençoada, ansiosos pela palavra. Olha, tá vendo? Cheia de Deus essa mulher. E estamos, sim, trabalhando e acompanhando essa programação mais que abençoada. Que Deus abençoe sua vida grandemente, em nome do Senhor Jesus Cristo. E a irmã Kelly, a diaconisa Kelly também, está aqui participando conosco nessa noite abençoada. Diaconisa, que Deus abençoe sua vida. Ela diz boa noite, paz do Senhor Jesus. E ela deixa uma pergunta como resposta.
1: Jesus, será? Não pegou fogo demais,
0: sei não,
1: é,
0: hein?
1: Pegou fogo demais.
0: Sei não, hein, Maquelio? Vou ter que pôr esses neurônios pra queimar mais um tiquinho aí. E a Valesca pergunta de novo, hein? A Valesca tá ligada com o presbítero Martulho aí, se ela não tá?
2: Tá.
0: Tá ligado, não tá? Eu acho que vocês estão cochichando aí pelo grupo da igreja.
1: Estão errando até.
0: Elielson também.
2: O mais importante disso tudo é a gente ver a participação, a dinâmica de todo mundo. Isso é muito bom.
1: Porque começa a pensar, né, o que pode ser.
2: E a charada, o interessante da charada é justamente isso, as pessoas...
0: Colocar todo mundo pra pensar.
2: Então é muito... E a gente conta com a participação de todos vocês, né, nessas dinâmicas que nós fazemos aqui, para deixar... esse tempo descontraído, né? E isso também falando sobre as coisas de Deus. Eu acho que isso é de suma importância.
0: É isso aí. E o irmão Elielson também está participando aqui conosco. Diz: a paz do Senhor, pastores abençoados, uma noite abençoada para vocês. Para você, forte aqui na programação abençoada. Que Deus abençoe sua vida, Elielson, em nome do Senhor Jesus Cristo. Um abraço aí também para a Ágata, para a Andressa. Que Deus abençoe vocês grandemente, em nome do Senhor Jesus Cristo. E aqui, ó, a Arte Porcelanato manda assim: a paz do Senhor, pastores abençoados, o programa tá muito bom. E essa resposta aí foi da diaconisa Daniele, viu? Eu tô achando que tem um jogo de empurra nessa história aí, hein? Eu vou ter que conferir.
1: Presbítero,
0: eu tô achando que tem um jogo de empurra nisso aí, meu pastor.
2: Então manda a sua resposta aí, presbítero.
0: Manda a sua pra nós
1: agora
0: aí, então.
1: Agora pegou.
0: Te colocou no canto aí agora.
2: Que maravilha
0: isso. Irmão Gés já respondeu aqui de novo, irmão Gés, agora eu acho que acertou.
2: Isso aí,
0: tá, hein? Irmã Helenice também está ligada conosco. Boa noite, a paz do Senhor, pastores amados. A irmã Luciene respondeu no grupo da igreja. Ah, respondeu? Misericórdia, irmã. Todo mundo vai ver então. Pronto, acabou.
1: Já respondeu, deve errar.
0: Não sei, mas eu vou olhar aqui daqui a pouquinho.
1: Tem isso.
0: Vamos ver.
1: Cuidado, fica copiando, hein, gente? Às vezes você vai pegar.
0: Se ficar igual na escola, quem cola.
2: Copia e cola.
0: Não é? Ô, gente, pessoal, aqui, ó. Então vamos aqui ouvir o pedido da nossa irmã Alexandra.
1: Deixa eu tocar e colocar aqui os áudios das crianças abençoadas.
0: Ah, isso. Verdade, isso mesmo. Vamos lá.
1: Pode ser? Vamos lá.
0: Pode ser.
4: Para o Senhor, pastores.
5: Deus abençoe.
6: Aqui é Nicole.
7: Para o Senhor, pastor. Deus abençoe. Aqui é a Maria.
8: Para o Senhor, pastor. Deus abençoe.
2: Samuel.
0: É isso aí. As crianças EBI pequeninos do rei. Que lindo.
2: Deus abençoe vocês.
0: Que Deus abençoe vocês grandemente em nome de Jesus.
2: A irmã Luciene respondeu realmente no grupo aí. Ela colocou uma resposta aí, mas aí.
1: Será que é?
0: Será?
2: Será?
0: Não sei, viu? Sei não, hein?
2: Quem vai ter coragem de
0: colar?
2: Não. É, de ou então, né, ajudar no raciocínio, ver se, né, pensar bem. Repete aí a pergunta.
0: A irmã Daniela colocou assim: meu Deus, clareia minha mente. Ai, gente, só. Aí o Jess falou assim: só Deus sabe.
2: A irmã vai ter que dar uns mergulhos, igual o Jonas mergulhou.
0: Ai, meu Deus, que Deus abençoe grandemente suas vidas. Gente, vocês nos fazem muito felizes. É isso que a gente ama, esse povo lindo. Esse povo lindo, abençoado.
2: Esses são os que estão participando direto, né, pastor? Fora
1: sim,
2: os que indiretamente está sintonizado e está também sendo contagiado por essa alegria, porque Jesus é a nossa alegria.
1: É, olha só,
2: Jesus é a nossa alegria.
1: Tem gente lá de Viçosa nos acompanhando, né?
2: Que
1: tem pessoal.
2: Estejam também.
1: De Saquarema,
2: aí, que maravilha.
1: Tem gente de fora.
2: Rio de Janeiro,
1: Rio de Janeiro.
2: Bahia.
1: Pessoal de Duque de Caxias, pessoal da Bahia, tá ligado aqui. Pessoal de Pernambuco
2: falou
1: também.
2: Ligado. Pessoal de Venda Nova, né?
1: Venda Nova, pertinho da gente aqui,
2: que
1: BH.
2: Que maravilha, que Deus
1: gente
2: abençoe
1: fora.
2: Todo esse povo, né? Que,
1: pessoal lá dos Estados Unidos, Washington, capital,
2: aí,
1: tá ligado?
2: Isso aí. E nesse período da Copa, tá ligado?
1: É, exatamente.
2: Né? É, e é crente.
0: É verdade.
1: Aí não tem jeito, não.
2: Você sabe por que o crente não pode participar da
0: Deus.
2: Copa?
0: Nosso Deus, sangue de Jesus tem
2: que poder. É do mundo.
0: Ô, Jesus, clareia.
1: Vamos ouvir uma canção linda.
0: Ah, não, gente. Ninguém...
1: Vamos ouvir uma canção linda?
2: Não, a gente só lembra, quarta-feira.
1: Quarta-feira tem culto,
2: quarta-feira tem culto.
1: Sete e meia da noite.
2: Aí, sabe por que o crente não pode participar? É porque a Copa é do mundo. Né?
1: Ah,
0: vamos
1: Deus.
0: Pra canção, gente.
1: Vamos pra canção.
0: Deus, porque não dá, não.
1: Fiel a mim. Essa canção é pra quem? Homenagem a quem?
0: Elisângela.
1: Elisângela, aniversário.
2: Parabéns, hein, irmão. Deus te abençoe.
0: Canção aí. Em nome de Jesus.

0: Que canção maravilhosa, dedicada aí hoje para nossa irmã Elisângela. Fiel Senhor, meu Deus, fiel a mim. Então que nós possamos meditar nisso e ter o Senhor como primazia, como prioridade nas nossas vidas. 20 horas e 5 minutos, vamos ouvir agora a palavra do Senhor. Então prepara o seu coração aí e ouça o que o Senhor tem para falar com você nessa noite.
1: Que maravilha. Temos essa oportunidade de mais uma vez estar aqui nos estúdios da Melodia para transmitir a palavra e também ouvir essa palavra que vem de Deus por intermédio do Espírito Santo. Abre a tua Bíblia aí comigo no primeiro livro de Samuel, no capítulo 16, e vamos ler alguns versículos. Vamos ler a partir do versículo 6. Capítulo 16 do primeiro livro de Samuel, versículo de número 6. É algo que Deus tem colocado no meu coração e eu acho muito interessante nesse momento compartilhar com os irmãos. Diz assim a palavra do Senhor: e sucedeu que entrando ele, viu a Eliabe e disse: certamente está perante o Senhor, certamente está perante o Senhor o seu ungido. Porém, o Senhor disse a Samuel: não atentes para a sua aparência, nem para a altura da sua estatura, porque o tenho rejeitado, porque o Senhor não vê como vê o homem. Pois o homem vê o que está diante dos olhos, porém o Senhor olha para o coração. Então chamou Jessé a Abinadab e o fez passar diante de Samuel, o qual disse: nem a este tem escolhido, nem a este tem escolhido o Senhor. Então Jessé fez passar Samar. Então Jessé fez passar a Samar, porém disse: tampouco a este tenho escolhido o Senhor. Assim fez passar Jessé os seus 7 filhos diante de Samuel. Porém Samuel disse a Jessé: o Senhor não tem escolhido, olha, o Senhor não tem escolhido estes. Disse mais Samuel a Jessé: acabaram-se os seus jovens, ou os jovens, e disse, ainda falta o menor, e eis que apascenta as ovelhas. Disse, pois, Samuel a Jessé: envia e manda chamar, porquanto não nos assentaremos nem em roda da mesa até que ele venha aqui. Então mandou em busca dele e trouxe. E era ruivo e formoso de semblante e de boa aparência. E disse o Senhor: levanta-te e unge-o, porque este mesmo é. Então Samuel tomou o vaso de azeite e ungiu no meio dos seus irmãos. E desde aquele dia em diante, o Espírito do Senhor se apoderou dele. Então Samuel se levantou e se tornou a Ramá. Este texto é um texto que fala sobre a escolha de Deus por Davi para estar reinando, né, em Israel, para ser quem iria substituir Saul. A Bíblia fala que Saul, ele desobedeceu a Deus e não fez segundo aquilo que era a vontade de Deus. O poder subiu à cabeça de Saul. É, o fato de Saul ter se tornado rei, o fato de Saul ter ganhado fama, ter alcançado status, este poder subiu à cabeça. Então, Saul chegou a um certo momento que ele pensou ou pensava que não precisava mais obedecer as ordenanças de Deus, a direção de Deus, e começou a trilhar sua própria vontade. Quando Deus manda ele ir até a terra dos amalequitas e destruir tudo, acabar com tudo, matar todo ser que estava naquela terra, e ele ali, por sua vontade, separou os melhores despojos, né? Acabou não matando o rei como Deus tinha ordenado, e isso trouxe um desagrado para Deus. Deus não agradou disso, porque desobedeceu uma ordenância que Deus tinha dado. Então Saul começou a trilhar o seu próprio caminho, e por isso o Senhor, usando Samuel, disse que a Saul: olha, você foi rejeitado, e o Senhor entrega esse reino a alguém melhor do que você. E aí o Senhor manda com que Samuel vá até a casa de Jessé, o pai de Davi, para ungir um dos seus filhos a rei de Israel no lugar de Saul. E a Bíblia nos diz que quando Samuel, homem de Deus, profeta, né, que exerceu o juízo, exerceu o ministério profético e também o sacerdotal, chegando na casa do Jessé, Jessé apresenta, né, o seu primogênito, né, Eliabe, homem que já era formado no exército, que já estava nas batalhas, tinha todo o parecer de um rei, porque quando Saul foi ungido a rei, Saul, a Bíblia fala que Saul, sobre os da casa, da tribo dele, que era de Benjamim, ele sobressaía na altura e no parecer, ou seja, era um homem bonito e, além de tudo, era alto. Então foi ungido e tinha aquele parecer de um rei, né? Então quando Samuel chega para ungir na casa de Jessé, quando se apresenta Eliabe também, que era um soldado, que tinha tudo, uma aparência, né, de um rei, e quando ele vai para ungí-lo, porque o próprio Samuel disse: está aí o ungido do nosso Deus. Quando ele vai para ungir, o Senhor rejeita, fala: tenho rejeitado, não é esse. Não atenta para a aparência, né, nem para a estatura, né, porque os olhos do homem vê, não vê da forma com que os olhos de Deus vê. O homem vê a aparência, a estatura, mas Deus, ele contempla o coração. Deus contempla a obediência. Deus é Deus do detalhe. Às vezes as pessoas querem passar por cima, pastores, dos detalhes, e acham que os detalhes, como o pastor Mauro ontem ministrou e falou, né? Às vezes as pessoas acham que é algo insignificante, podemos passar por cima. Mas esse algo que às vezes nós julgamos insignificante é o detalhe que Deus quer ver que nós, né, praticamos ou não praticamos. E o Davi era um menino de detalhe. A Bíblia nos diz que enquanto seus irmãos, alguns estavam nos afazeres e já estavam também guerreando, combatendo pelo exército de Israel, Davi estava cuidando de ovelhas na simplicidade, na humildade, na obediência do seu pai, honrando o seu pai. A Bíblia nos diz que ele cuidava com muito amor daquelas ovelhas, né? Em um cenário onde estava em perigo, estava lá Davi cuidando; onde faltava água, estava lá Davi procurando da água. Que são os detalhes da vida de um homem que Deus agrada. Então nós percebemos que antes de Davi ser ungido, a gente vai ver a história.
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0: Melodia na sua vida, 8 horas e 23 minutos. Agora sim, tá tudo ok, né? Tivemos um problema aqui com a nossa internet nesta noite, mas já voltamos, tá ok, tá bom? Então você que está do outro lado nos acompanhando nessa segunda-feira com o programa Palavra da Oportunidade, nós estávamos no momento da mensagem de Deus. Nós estávamos ouvindo o pastor Claudinei falando da Bíblia Sagrada. Daquele momento que Samuel foi ungir ao rei e foram apresentados todos os irmãos de Davi. Mas ainda faltava um, né, pastor?
1: Faltava. E é como eu estava dizendo, pastor, o interessante é que Davi, ele não foi um dos chamados pelo Jessé, mas ele foi escolhido por Deus. Então, o que eu entendo é que nem todos aqueles que são chamados são escolhidos. Então, nós temos que lutar por ser escolhido, ou para ser escolhido por Deus. Às vezes as pessoas são chamadas, né? Pelo homem, né, pela sua estatura, pela sua aparência, o seu parecer, né, pela sua eloquência. Mas o mais importante é nós sermos escolhidos. Porque o Davi, mesmo na sua simplicidade, no meio do campo, apacentando ovelha, cuidando das ovelhas, no detalhe da obediência ao seu pai Jessé, no detalhe da obediência a Deus, adorando, agradecendo, o Davi, ele promoveu essa escolha. Porque não é que Deus olha, aponta e simplesmente eu escolhi fulano, não. Nós, através da nossa caminhada, da nossa dedicação, nos detalhes, no cuidar dos detalhes, o Senhor faz a escolha. Por isso, como eu disse em Mateus 22, 14, diz que muitos são chamados e poucos escolhidos. Nós precisamos entender que a escolha, ela procede de Deus, ela vem de Deus. Da mesma forma com que Saul foi rejeitado, Davi foi escolhido. Está aí o paralelo. O momento em que Samuel ungia Davi e o Espírito Santo tomava a vida de Davi, o mesmo Espírito retirava, afastava, saía de Saul. Está dando para entender que nós precisamos cuidar dos detalhes na nossa vida. Nós precisamos cuidar dos detalhes. Às vezes nós temos o hábito de dizer: ah, eu tenho um chamado, eu tenho um chamado, eu tenho um chamado, eu tenho um chamado, eu tenho um chamado, eu tenho um chamado. E às vezes preocupamos pouco se somos escolhidos. O Jessé chamou os seus filhos.
2: Mas o escolhido era Davi.
1: O Jessé, pastora, não chamou Davi. O Jessé só chamou, pastor Mauro, o Davi, depois que entendeu que ele tinha sido escolhido. Então, a escolha, ela vem antes do chamado.
0: Tem que ser escolhido por Deus.
1: Tem que ser escolhido. Às vezes nós precisamos preocupar, não simplesmente se eu fui chamado para. Eu tenho que preocupar se eu fui
0: O
1: escolhido para.
0: chamado pode ser do homem, né?
1: Pode ser do homem. E aí, eu entendo que,
0: Mas o escolhido.
1: por isso que, às vezes, muitos que são somente chamado, não termina a carreira, não progride. Muitos que são somente chamado, não suporta as provas, não tem obediência, não aceita a exortação de Deus, o ensino. Muitos que têm só o chamado, em algum momento, o chamado pode subir a cabeça, como aconteceu com o Saul. Mas quando nós somos escolhidos, não pelo parecer, por ser bonitinho, por ser alto, por ser forte, por ser moreno, por ser loiro, por ser grande, por ser bem vestido, por ter um diploma, por ter, né,
2: Uma posição social.
1: uma posição social, eu, né, eu tenho isso, eu tenho aquilo, eu sou amigo de fulano, de ciclano. Não. E no contexto de Mateus capítulo 22, quando esse versículo 14 diz que muitos são chamados e poucos escolhidos, o contexto está falando de uma bolda que alguém fez, uma grande festa, chamou as pessoas que ele entendia.
3: Selecionou
1: as pessoas do seu convívio, do poder aquisitivo. Selecionou as pessoas do seu convívio, do

0: e levasse todos esses
1: ao banquete.
0: Esses, no cenário da parábola, são os escolhidos. Os chamados rejeitaram.
2: Tiveram oportunidade.
0: E aí, depois que o banquete estava posto e que todos já estavam com vestes nupciais, que a Bíblia diz, alguém ou um daqueles que foram chamados quiseram entrar. Mas agora a festa é só para escolhido. A festa não é para chamados. Mudou o contexto. A festa agora é só para escolhidos. E os escolhidos têm uma veste diferente. Os escolhidos têm algo diferente. E agora aquele homem que tinha sido chamado, rejeitado e depois quis participar,
1: já estava excluído.
0: Ele é envergonhado porque ele foi excluído, pastora. Ele foi amarrado e lançado. A Bíblia nos diz que Deus mandou lançar ele nos lugares escuros. Então, nós precisamos de preocupar não simplesmente com o chamado.
2: Olha só a diferença, né? É a mesma coisa você, por exemplo, é para uma festa, né? Aí chega lá duas pessoas. Aí um fala assim: não, me chamaram para a festa. O outro chega lá e fala: não, me escolheu para a festa. A diferença.
0: Olha, que valor.
2: É.
0: Né, pastor? Você percebe, me chamaram. E às vezes aquele que foi chamado, ele vai ainda de uma forma. Alguns podem ir de uma forma soberba, outros podem ir de uma forma até desdenhando, com pouco caso. Ah, me chamaram, por isso que eu estou aqui. Ah, me chamaram. E o outro que foi escolhido, ele
1: valoriza.
0: Vai com coração, valorizando cada detalhe daquela festa.
2: Me escolheu.
0: Que privilégio que eu tenho. O escolhido, quando ele entra na presença de Deus, ele não entra com altivez, ele não entra como se estivesse fazendo um favor. O escolhido, ele entra com o sentimento de que quão privilegiado eu sou. O escolhido, ele chega pensando, né, no seu coração: olha, eu não merecia, mas me foi dada essa oportunidade. O Davi, quando ele recebe aquela unção, eu imagino que o Davi, tipo, né? Como? Eu? Tá aí Eliabe, tá aí Abinadab, tá aí Samav, meus irmãos que já estão prontos para combate, alguns já guerreiam.
1: Aparentemente mais preparados.
0: Mas isso é a escolha de Deus. Porque Deus vê de uma forma diferente com que eu, você, nós olhamos. Deus está te vendo, meu irmão. Então se preocupe com os detalhes na sua vida. Eu vou plagiar o pastor. As coisas que você acha que é insignificantes, esses são os detalhes que Deus está contemplando. Porque na medida em que eu vou fazendo ou não fazendo essas coisas que para mim é insignificante, eu vou mostrando para Deus o meu cuidado, a minha organização. Como, pastor, que eu vou querer, pastora, ter uma casa bonita, se eu, quando eu me levanto, eu não arrumo a minha cama?
1: É verdade.
0: Eu não consigo arrumar a minha cama.
1: Como que Deus vai te colocar em outra posição se aquilo
0: se os
1: que
0: detalhes
1: já... Exatamente.
0: As pessoas às vezes hoje não preocupam, muitas mulheres, eu não estou aqui para exortar, mas são os detalhes. Não se preocupa em arrumar uma cama. Muitos homens também, às vezes, não, fica para. São detalhes. De lavar um copo, de lavar um prato, são detalhes.
2: Se preparar para o marido.
0: Se preparar para o esposo. Os esposos também têm esse cuidado.
2: Também.
0: É detalhe.
2: Para a igreja, para a casa do Senhor.
0: São os detalhes, pastor, que faz a diferença. Que pesa na escolha.
2: Tá bom, né? De jeito tá bom. Para a igreja tá bom.
0: Deus não errou.

0: Deus mandou com que Samuel ungisse Saul a rei, porque o povo pediu um rei. Então Deus mostrou quem seria o rei, Saul. Mas quando Saul ignora as ordenanças, os detalhes, Deus, ele sempre tem o plano. Eu não vou falar B não, porque Deus sempre tem o plano. Os planos de Deus não frustram. Então Deus sempre tem um plano. Quando Saul cresceu, chamado, né, se tornou altivo, soberbo, Deus com seu plano observa no meio do campo um rapazinho, um pastor de ovelhas, numa humildade, mas obediente ao papai, cuidadoso, zeloso, preocupado, corajoso, destemível, adorador. São os detalhes que pesam na escolha. Então que você possa entender que Deus está te vendo.
1: Amém. Valorize os detalhes, né, pastor?
0: Valorize os detalhes. Não se preocupe com o chamado. Tem muita gente preocupando com o chamado. Mas nós precisamos entender a escolha. Porque a escolha, ela vem antes do chamado. Não é aqueles que são chamados que são escolhidos, não. São os que são escolhidos que Deus fala assim, manda chamar. Foi o que Deus falou com Samuel, e Samuel passou para Jessé e disse, olha, manda chamar. Chama ele, traz ele aqui, porque nós só vamos assentar a roda da mesa depois que ele chegar. Para Jessé, Davi não era um chamado. Mas pouco importa se é um chamado para o homem, desde que somos escolhidos por Deus.
1: Amém.
0: Que Deus abençoe a sua vida. Você faz por onde o Senhor te escolher. Começa nos detalhes, na obediência, na determinação, na dedicação, amando o teu próximo. E quando eu digo o teu próximo, é quem está próximo de ti.
1: Verdade.
0: Pode ser até aquele que quer o teu mal, mas se está do seu lado, é o teu próximo. Talvez tu vai dizer, como que essa mulher senta do meu lado? Não importa. Se no ônibus sentou do teu lado, é o teu próximo. E a Bíblia diz que nós devemos amar o nosso próximo como a nós mesmos. É nos detalhe, é no detalhe que faz a diferença para a escolha.
1: Amém, glória a Deus.
0: No céu não vai entrar o chamado.
1: Os escolhidos.
0: No céu vai entrar os escolhidos. Preocupe em ser escolhido. Que Deus abençoe a sua vida grandemente e que a unção de Deus se estabeleça onde quer que você estiver. Fica assim, pastora.
1: Glória a Deus.
0: Que Deus abençoe.
1: Amém. Que palavra maravilhosa, que nós possamos desfrutar daquilo que o Senhor tem para nossas vidas. Quando o pastor fala que nós somos escolhidos, nós precisamos valorizar a escolha que o Senhor fez. E ele me arremete a ontem, quando a gente recebia as nossas orações, né, que as pessoas oravam por nós. E eu agradeci a Deus pelo fato de Ele ter nos escolhido para colocar no lugar onde colocou. Porque é um privilégio, é um privilégio. Então, por isso que é importante, irmãos, nós zelarmos, né, cuidarmos de tudo aquilo que o Senhor nos entregou, porque Ele nos escolheu, mais uma vez. Que maravilha, ai que maravilha. Dá vontade de ficar aqui a noite inteira ouvindo essa palavra. Que Deus abençoe bom, né? Grandemente, pastor, sua vida, e continue te revelando a palavra do Senhor. Interessante, pastor, que você finalizou aí agora falando sobre o amor, né, amar. E aí hoje à tarde, quando nós fomos orar na casa da irmã Luciene, foi uma das palavras que eu cheguei, as irmãs estavam falando e a gente comentava que sobre esse amor, sobre o perdão, pastor. E aí de manhã eu tinha meditado sobre isso lá em 1 Pedro, né, que fala acima de tudo, amem uns aos outros sinceramente, pois o amor cobre multidões de pecados. Amém. E eu cheguei lá, elas estavam falando sobre isso, e aí o Senhor termina, né, essa palavra falando sobre isso. Então, que nós possamos meditar neste amor de Deus.
0: Amém.
1: 20 horas e 39 minutos.
0: Tá vendo? Quando vem, vem mais que vem. Viu?
1: Por isso que o Bobazinho vai ficar lá em casa. 20 horas e 39 minutos, virando para 40 aí. Que Deus abençoe grandemente. Somos muito gratos aí pela sua audiência, por ficar conosco aqui até esse horário. Que Deus abençoe grandemente sua vida. Deixar aí ainda um abraço pro irmão Valdeci, que diz assim: olha, boa noite. A paz do Senhor Jesus, que Deus abençoe a todos. Acho que ainda dá tempo. A resposta é: isso dá tempo, sim. Seu nome já está aqui para participar do nosso sorteio. A irmã Júnia diz: que mensagem, Deus seja louvado. Hoje estava assistindo sobre essa passagem muito forte.
0: Amém.
1: Que glória a Deus, que Deus abençoe grandemente sua vida, Júnia, em nome de Jesus Cristo. Vamos lá, pessoal. Nós vamos orar primeiro, pastor. Você quer fazer o sorteio?
0: Vocês que produzem aí, vocês que sabem.
2: Vamos fazer o sorteio?
1: Vamos fazer o sorteio, então, porque já está aqui tudo preparado, a hora já está
2: avançada. Tem que responder também qual que é a resposta.
1: Isso, a pergunta é o seguinte: qual é o animal citado na Bíblia que não nasceu, não comeu, viveu e não morreu?
2: Muito fácil.
1: Muito fácil. E a resposta é... Pessoal, muito fácil, gente. Está registrada lá em Êxodo, capítulo 7, versículo 12. A vara de Moisés, que se transformou em serpente diante de Faraó. Ela não nasceu, mas comeu a serpente dos magos e não morreu, voltando a ser vara.
2: Muito fácil. Teve gente que falou até que era cajadinho de Moisés.
0: É isso aí.
1: Ô, Nazinho, você é muito doido.
0: Cajadinho de Moisés.
1: É isso aí, então tá lá.
0: Mas é a intimidade.
2: É verdade.
0: Varão tá na unção, menino. Esses maestros tá na unção.
2: Pedrão.
0: Cajadinho, isso, né? Filipim.
2: Paulão.
0: Deus abençoe esse povo, gente.
1: Então a resposta é essa aí, pessoal. A vara de Moisés que se transformou em serpente diante de Faraó. E ela não nasceu, mas comeu a serpente dos magos e não morreu, voltando a ser vara.
0: Pode ser
1: isso aí.
0: Joninhas também.
2: Joninhas.
1: O varão do Jonas.
2: Ei, Jonas abençoa.
1: A baleia que engoliu o Jonas. Pode ser também Lãozinho. Tivemos aqui todas as respostas possíveis. Vamos saber agora quem vai ser o ganhador da primeira camisa aqui da Igreja Reviver em Cristo.
0: Primazia aí, a primeira
1: pessoa a receber.
0: Essa é exclusiva.
1: A camisa da Igreja Reviver em Cristo. Eu sei que tá todo mundo torcendo para ser o primeiro, porque todo mundo tá doido com essa camisa.
2: Pedindo a gente para fazer essas camisas aí.
1: Pastor, então tá pronto.
0: Já sorteou ali.
1: Já sorteou aí. Abre aí pra gente, pastor Claudinei, já pra vai... gente ver quem foi que ganhou.
2: É que passa por
1: camisa,
2: três.
1: Hein?
0: É isso aí, ó. Quem? É ela mesmo.
1: É ela.
0: Já é o quê? Segunda vez que ela ganha.
1: Eu acho que ela vai dar um grito lá onde ela estiver agora, dentro da pizzaria.
0: Isso aí, irmã Júnia.
1: Que Deus abençoe sua vida. Primeira ganhadora aí da camisa Igreja Reviver em Cristo. Que Deus abençoe sua vida grandemente, Júnia, em nome de Jesus Cristo.
0: A irmã também literalmente vestiu a camisa da Reviver. Todos aqui mereciam, porque todos, né, pastor?
2: Todos têm vestido, graças a Deus, a camisa da Reviver.
0: Eu ia falar da Oligon, mas da Reviver.
1: Só porque tá de Oligon aqui até agora.
0: Vim direto do trabalho.
1: Mas a gente fala ela e ressalta ela porque ela é bem recém-chegada e, assim, desde a primeira vez que Júnior, gente, pôs o pé aqui na igreja, nunca mais ela faltou nenhum culto. Então a gente tá ressaltando, não é porque a Júnior, é por causa, né, dela, assim, do fato dela tá chegando agora e a sua, como passou de vestir a camisa.
2: Quando, E quando a gente fala também, ela vestiu a camisa porque alguém já tinha vestido a camisa
0: e transmitiu,
2: né? E transmitiu para ela também.
1: Então, glória a Deus.
0: Eu plantei, Apolo regou, e o crescimento vem de Deus.
1: Amém,
0: então,
1: amém.
0: É o povo unido. Eu tenho dito que